personalidade nesse trecho.

Regional do Ceará, em colaboração com instituições internacionais, descobriram, por meio

0: e renais também prejudica o metabolismo. O elemento químico tem origem na poluição industrial e na mineração artesanal e pode se acumular em ambientes aquáticos e ser absorvido pelos peixes e, consequentemente, consumido pelo ser humano. A pesquisadora da UFC, Sinara Lopes, detalha os riscos da exposição ao mercúrio.
1: Na pesquisa, nós investigamos como a exposição ao mercúrio pode afetar o metabolismo e aumentar riscos para a saúde, principalmente pensando no fígado e na gordura corporal. A motivação da pesquisa veio do aumento da contaminação ambiental por mercúrio em algumas regiões, especialmente por atividades como garimpo e poluição dos rios. Esse mercúrio pode contaminar a água e os peixes que são consumidos pela população, trazendo riscos muito importantes para a saúde. A maioria das pessoas conhece os efeitos do mercúrio no cérebro, mas ainda existem poucos estudos mostrando como ele pode afetar o metabolismo, o colesterol, a gordura corporal e o risco cardiovascular. Então, na pesquisa, nós avaliamos como o metilmercúrio, que é uma forma tóxica do mercúrio, impacta no organismo, principalmente em situações em que já existe uma predisposição para alterações metabólicas, como o colesterol elevado.
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2: 9 e 8.
3: É de João Bosco e Capinã a música Papel Machê, que fez também sucesso na voz de Emílio Santiago. A música

Fê Costa Neto foi classificada em terceiro lugar no Festival dos Festivais da TV Globo em 1985. Foi também a música que projetou nacionalmente Leila Pinheiro, que ganhou no festival o prêmio de Cantora Revelação. Ouça na sua Alessia FM a canção Verde, interpretada por Leila Pinheiro.

0: 2006.
1: Vindos do sucesso inicial de Vital e Sua Moto em 1983, o trio Os Paralamas do Sucesso

0: critica em destaque.
1: Empresas que tiveram impacto de pelo menos 1% no faturamento bruto devido ao tarifaço dos Estados Unidos ou a guerra no Oriente Médio podem solicitar acesso às linhas de crédito do Plano Brasil Soberano. Antes tinham direito aos recursos apenas companhias com impacto de pelo menos 5% no faturamento. A medida beneficia exportadoras de bens industriais e seus fornecedores. Um dos grupos inclui empresas afetadas pelas tarifas norte-americanas dos setores de aço, cobre, alumínio, automotivo e moveleira. Já o outro reúne empresas que exportaram para países do Oriente Médio, como Arábia Saudita, Bahrein, Catar, Emirados Árabes Unidos, Irã, Iraque, Kuwait e Oman. O Plano Brasil Soberano oferece mais de 15 bilhões em recursos para financiar capital de giro destinado à produção para exportação, incluindo aquisição de bens, investimentos e inovação tecnológica. O BNDES já recebeu 6,7 bilhões em pedidos de crédito de empresas afetadas e aprovou 1,6 bilhão. Segundo o governo, a medida protege o setor produtivo e os empregos dos brasileiros contra instabilidades externas. Para solicitar acesso ao crédito, as empresas devem verificar a elegibilidade por meio do site ws.bnds.gov.br. Depois, a recomendação é entrar em contato com o banco com o qual já mantém relacionamento para saber se a instituição já opera o programa. Para operações de crédito superiores a 50 milhões, também é possível procurar diretamente o BNDES. 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

1982, que ele gravou o primeiro LP, Tempos Modernos. Em 1987, veio outro sucesso, Um Certo Alguém. E no ano seguinte, 1988, Toda Forma de Amor. Lulu Santos conhece bem a fórmula do sucesso. A Rádio Alesse FM traz para você os sucessos Toda Forma de Amor, Um Certo Alguém e O Último Romântico.

últimas medidas são aumentar os estoques armazenados e viabilizar outras fontes de água.

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1: Nós aprovamos por unanimidade, por consenso, acho que mais de 10 emendas com pareceres favoráveis, algumas com favoráveis com modificação, consensuadas pelo deputado Guilherme Sampaio, representando a situação, e pelo deputado Queiroz Filho, representando a oposição. Isso é uma prova de maturidade, de cidadania que a Alesse faz para o povo cearense e para as demais casas legislativas estaduais do país. Tenho certeza que nós aprovamos o Código de Ética de Parlamentares mais moderno da nação, com direitos, com deveres, com obrigações, colocando a questão da inteligência artificial, das redes sociais, com limites de democracia, com limites de usar isso, sempre a bem serviço da população, e não através da injúria, da calúnia, da difamação. Então, acredito que nós demos um salto de qualidade para essa legislatura ainda, para essas eleições vindouras, que é muito importante que a gente tenha limites e que deixe a população fazer o devido confrontamento e o que é fato, o que é fake, principalmente para a próxima legislatura, tendo em vista o avanço da tecnologia que a gente tem. Não podemos comparar o que existe hoje de rede social, de era digital, de tecnologia da informação, de uso da IA, o que tinha 20 anos atrás.
2: É o princípio que a gente precisa fortalecer essa política, ter esse protocolo de intenções para levar esse apoio com os nossos vereadores e vereadoras, que a vereança tem atuação importante lá na ponta, lá nos nossos municípios. Então, serão agentes multiplicadores dessa política de educação ambiental, já implantada nas escolas públicas do nosso estado e algumas escolas particulares também, aqui a gente tem uma célula importante, uma coordenadoria que dá apoio a tudo isso. Essa política, por estar sendo implantada e fortalecida agora através desse protocolo de intenção, é uma política de Estado.
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1: A cantora e compositora Marisa Monte lança em 2006 o disco Infinito Particular, música faixa título de sua autoria. O CD é considerado o mais pop de Marisa, que traz composições com parceiros antigos como Nando Reis, Carlinhos Brown e Arnaldo Antunes. Também apresenta novas parcerias como músicas feitas com Marcelo Yuca, Seu Jorge e outros. Ouça Marisa Monte cantando Infinito Particular.

Cidade Vazia é de autoria dos compositores Edgar Escandurra e Ricardo Gaspa. Escandurra é ex-integrante das bandas de rock Ira e O Traje a Rigor. Ouça Tarde Vazia com o grupo Ira e Samuel Rosa, vocalista e guitarrista do Skank. A canção foi gravada pelo Ira em 1990 e é uma das faixas do disco.

0: do deputado Arnaldo Jardim, do Cidadania de São Paulo, o texto estabelece regras mais rígidas para o uso de chumbo, alinhando o Brasil aos padrões internacionais de proteção à saúde. A lei em vigor permite um conteúdo de chumbo em tintas imobiliárias de uso infantil e escolar, vernizes e materiais de revestimento de no máximo 600 partes por milhão em peso. O novo limite será de 90 partes por milhão, com exceções para tintas de uso industrial ou marítimo, como as usadas para evitar ferrugem ou a fixação de organismos em navios. O relator na Comissão de Assuntos Sociais, senador Laércio Oliveira, do Progressistas de Sergipe, destacou que a exposição ao chumbo pode comprometer o desenvolvimento neurológico, reduzir o desempenho cognitivo, produzir alterações comportamentais, afetar o crescimento e causar efeitos hematológicos, renais e cardiovasculares.
1: A aprovação do projeto representa um avanço para a saúde pública, para a vigilância sanitária e para a proteção de ambientes domésticos, escolares, ocupacionais e comunitários.
0: A proposta define responsabilidades de fabricantes e importadores e estabelece penalidades a quem descumprir as regras, como notificação, produto apreendido ou multa com valor equivalente ao da mercadoria apreendida. O texto segue agora para a sanção presidencial. Da Rádio Senado, Pedro Pincer.
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3: Olá você, está no ar o programa Questão de Ordem, abraçando o nosso grande público em multiplataforma aqui pela Alesse FM 96,7, nosso canal no YouTube da Alesse e também pelo Alesse Play, na palma da sua mão, no seu smartphone, é só baixar o app lá no Play Store e você tem todos os programas que realizamos aqui no Questão de Ordem, nesse mês de junho, em clima de Copa do Mundo. 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E quem sabe o Brasil chegar na final da Copa, 19 de julho, é a final lá no estádio de Nova York, em Nova Jersey, no estádio de Nova York, é a grande final da Copa do Mundo que apenas começou. E hoje a gente vai falar da Copa da Sustentabilidade, do clima da Copa, porque o Junho Ambiental é uma programação especial que a Alesse estabeleceu neste mês de junho e o tema é um apelo global para a ação climática. Isso foi definido pela ONU, pela Organização das Nações Unidas. O evento é promovido pelo Comitê de Responsabilidade Social aqui da Alesse, através da Célula de Sustentabilidade e Gestão Ambiental. E a programação já teve início com a Feira de Orgânicos, que aconteceu no último dia 8, aqui no estacionamento do prédio sede da Alesse. Que legal, hein? Vamos falar? Junho Ambiental, a Copa da Sustentabilidade. Eu estou com dois convidados especiais aqui do programa. Comigo, o supervisor da Célula de Sustentabilidade da Alesse, o Yuri Passos. Está aqui comigo, o grande Yuri. Está aqui comigo, ele é engenheiro ambiental, é sanitarista, também especialista em engenharia de segurança do trabalho e de gestão de governança. E ele supervisiona a Célula de Sustentabilidade da Alesse, que comigo também, a coordenadora do Comitê de Responsabilidade Social da Alesse, que bate uma bola redondíssima, a Erivânia Bernardino Cruz, advogada, ela tem especialidade em direito público e está fazendo um trabalho realmente grandioso na coordenação do Comitê de Responsabilidade Social aqui da Assembleia da Alesse. Nosso tema é o Júnior Ambiental, a Copa da Sustentabilidade.
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3: Vamos cumprimentar nossos convidados aqui no Questão de Ordem. Ivânia, seja muito bem-vindo. Yuri, mais uma vez, que alegria tê-lo aqui. Tudo bem? Júnior Ambiental, Ivânia, é a Copa da Sustentabilidade.
4: Exatamente.
3: Não é isso?
4: Estar com o comunicador com você, já saí com o codinome que eu quero usar já no dia do evento Júnior Ambiental. A Copa da Sustentabilidade. Não. Já nos garantiu aqui o slogan. E uma alegria sempre, porque trabalhar um tema como esse de mudança climática, que é algo que parece que é tão longe da nossa realidade, muitas vezes quem está aqui nos assistindo acha que é algo difícil, distante, e a gente tem que ficar o cotidiano. Só você ter um dado para a gente já começar a discussão com um diálogo de forma bem forte, bem eficaz. Quase 40 milhões de crianças e adolescentes hoje já têm um clima mais quente do que os seus avós tiveram. É, 3 vezes
3: isso
4: mais
3: é fato,
4: quente.
3: Né?
4: Isso é fato, hoje. É, então, o que a gente está trazendo para a conversa, trazendo para o diálogo, é falar de sustentabilidade, que é um tripé. Quem consegue falar de sustentabilidade? O Yuri e eu batemos sempre essa bola, conversamos muito sobre o tema. Ninguém fala de sustentabilidade sem falar na nuance ambiental, sem falar no seu olhar, num tripé. No tripé econômico, para gerar renda para as comunidades e no impacto social. Então, eu não consigo falar que algo deve ser sustentável, que vai melhorar o clima, distante da realidade das pessoas. Eu preciso sempre decifrar para que entenda que preservar o ambiente, garantir renda para que as pessoas continuem nos seus ambientes, não expostos a vulnerabilidades e tendo um desenvolvimento econômico sustentável. É esse o entendimento de sustentabilidade que a gente tanto quer trabalhar nesse nível ambiental.
3: Como essa parceria, Yuri, o Comitê e a Célula de Sustentabilidade já começou com o evento da Feira de Orgânicos, eu vi os produtos, maravilha, muita gente comprando, muita gente aproveitando essa oportunidade.
4: Delícias.
3: Um negócio realmente maravilhoso. Tudo bem, Yuri?
5: Tudo bem, obrigado.
3: É a Copa da Sustentabilidade.
5: Copa da Sustentabilidade. Essa parceria ela começa principalmente porque a Célula está dentro do Comitê de Responsabilidade Social.
3: Muito bem.
5: E nós, como um órgão vinculado à presidência, acabamos demonstrando os interesses e promovendo esses interesses para dentro da Assembleia, mas também para o entorno e também para a sociedade. Então, a gente está com essa programação, já começamos com a Feira de Orgânicos, mas a gente também tem um evento focado no dia 17, que é para trazer escola, sociedade civil, universidades, administração dos municípios, para a gente desenvolver os temas que a Assembleia tem tratado, como a sua atividade finalística, mas também a promoção da mudança, do combate à mudança climática e das cidades sustentáveis, estratégias que hoje as instituições em geral, pública e privada, podem estar adotando no seu dia a dia, nas suas atividades, para que o que a gente tem vivido hoje possa ficar amenizado. Já é a gente já está nessa parte de alerta de segurança climática.
3: Ou seja, é um abraço que a Alesse dá internamente em todos os seus departamentos, com todos os seus colaboradores, todos os seus servidores, que impacta evidentemente as famílias, né, que chega na porta, e também ao pessoal do entorno, nos eventos que a Alesse já vem se somando, focado nesse junho ambiental para chamar essa atenção. Eu disse aqui que começou com a Feira de Orgânicos no dia 8, agora de junho. Entre os dias 15 e 19, na Sala de Educação Ambiental, vai ter o corredor expositivo, vocês vão explicar aí. Também de 15 e 19, o Centro de Reabilitação de Mamíferos Marinhos da ONG Aquazes vai estar no Pátio Anexo 3 com a mostra réplica de animais marinhos presentes no litoral. E tem um peixe-boi marinho. A riqueza, né, desses mamíferos que habitam aqui a nossa costa e que pouca gente, a gente nem sabe que eles estão por aqui. Para chamar a atenção, a gente tem que ter um cuidado com a sustentabilidade ambiental, com as nossas praias. E isso é muito importante, porque isso toca nas pessoas. Quer dizer, um gesto seu de preservação é bom para a vida marinha, né? A gente tem que preservar isso. Até, afinal de contas, o planeta não é só da raça humana, não. A gente coabita o planeta com os demais animais e esse equilíbrio é fundamental para a sustentabilidade do planeta. Depende disso, porque senão a raça humana ela pode ser a responsável pela sua própria extinção, né? Se a gente não cuidar. Aí tem também essa ONG, quase gostei dessa ideia, eu vou até lá para ver.
4: Oh, coisa boa.
3: No dia 17 tem o painel Agir Agora, Clima, Cidade, Sustentabilidade, aberto ao público, olha aí. E tem a Feira Sustentável, 17/19, no corredor principal do prédio aqui. Sede, reunindo expositor e produto sustentável. E a programação se encerra com o Circuito Ambiental Educativo da ALES, para a educação socioambiental de estudantes. Escolas selecionadas dias 23 e 25 na Sala de Educação Ambiental, no anexo
4: você vê que...
3: Que riqueza!
4: É uma coisa linda. Eu costumo dizer, Renato, que o Comitê de Responsabilidade Social tem uma grande alegria de ser um componente da LES que consegue trabalhar de forma unitária em um só propósito. Você tem aqui o Yuri, que é orientador da célula de sustentabilidade, que tem um conhecimento técnico vasto.
3: Sim.
4: Como a gente tem...
3: Engenheiro ambiental.
4: Sente. Como você tem a célula de saúde mental, a célula de vida, saúde, bem-estar, e você tem a célula de promoção à cidadania, fomento ao empreendedorismo. Não é à toa que todas juntas formam um comitê de responsabilidade social, porque as ações sempre vão pensar naquele tripé que nós falamos no primeiro momento. Eu tenho que garantir a preservação ambiental, eu tenho que garantir geração de renda e eu tenho que garantir esse impacto social. Observe só, você falou da feira de orgânico. Só para vocês terem uma ideia, eu visitei a feira de orgânico e eu me impactava com o olhar feliz de um pequeno agricultor que via duas cidades do interior do Ceará. E ele, na cidade dele, plantando com a agricultura familiar, organicamente, preservando o meio ambiente, porque não usa agrotóxicos, por exemplo. E vindo aqui para a sede, conseguindo fazer a venda, me dizendo, quando eu venho para cá, eu volto sem nada. Eu consigo vender, as pessoas aqui do entorno, os prédios, vêm aqui comprar, eu volto. Eu disse assim, mas você vende bem? Eu volto sem nada. Olha só, então você faz com que aquela pessoa, ela tenha motivação para cuidar mais ainda do seu solo, preservar mais ainda o meio ambiente e o impacto social. Porque...
3: Sabe por que ela volta sem nada? Porque o sucesso é tão grande que
4: sucesso.
3: Quem vem pela vez passa para o vizinho, passa para o amigo,
4: exatamente,
3: passa para o parente, que também vem na próxima edição.
4: É.
3: E aí aumenta a demanda e vai aumentar a produção e vai impactar positivamente de uma cadeia.
4: Uma cadeia.
3: Que coisa boa.
4: Aí você pensa, e como eu faço para o futuro? Eu digo, não existe futuro se você não tem presente.
3: Sim.
4: A sala de educação ambiental, o Yuri sabe que eu tenho uma maior paixão, quero... da efervescência de que você trazer uma criança, um adolescente, da Rede Peteca, por exemplo, o doutor Antônio Lima, do Ministério Público do Trabalho, é premiado internacionalmente com o trabalho que faz para criança e adolescente não trabalharem.
3: É, a Rede Peteca, inclusive, ele já viu várias vezes aqui.
4: Maravilhoso. E você conseguir fazer, porque a Rede Peteca diz para aqueles meninos que lugar de criança é na escola, lugar de criança e adolescente é brincando, eles venham e conheçam o trabalho de impacto ambiental que a LES produz e consigam reproduzir nas escolas dele, porque esse é o grande objetivo.
3: Sim.
4: Cada criança e adolescente daquela sai como multiplicador. Ela chega na sua casa e, às vezes, muda a cultura educacional dos seus pais. Porque muitos de nós, e aqui quem está assistindo sabe, não temos uma cultura educacional sustentável, porque não é algo que era dito para nós na escola. Estou falando para nós 40 anos mais.
3: Não,
4: como
3: não, a minha geração, eu nunca ouvi esse... A gente falava muito de preservação do meio ambiente, a questão de respeito às espécies, etc. É, a linguagem era essa. Sustentabilidade, essa palavra, não existia.
4: Não existia. No tripé do que a ONU trouxe para nós, para um pacto para 2030,
3: não,
4: isso é muito dessa nova geração que é a do Yuri. É, não é a minha. Então,
3: é o Yuri, é um menino.
4: Então, para essas crianças e adolescentes que vão vir do interior do estado do Ceará, muitos deles, primeira vez que vem à capital, eu que sou menina do interior, sei como é impactante. E você chega e conversa com o ambiente, você volta para casa como um multiplicador. É a LES fazendo com que as ações do presente, são muitas, vou deixar o Yuri trazer para você, as ações que a LES pratica hoje, que é modelo. Que pode ser estabelecida para as câmaras municipais, para outras instituições, mas para além disso, é também um fomentador do futuro, através dessas crianças e adolescentes.
3: Fala, Yuri. O Yuri, aliás, o Yuri sempre vem aqui ao programa, é nosso parceirão. Sim. Aí, a célula, inclusive o Yuri, a gente sempre se encontra lá no plenário, nossos ao vivo. E também a Erivânia lá no jornal Alesse, edição da manhã, eu faço o vivo, o Thiago apresenta brilhantemente e tal. E a gente sempre está tocando, mas são muitos eventos.
4: Muitos.
3: São muitos eventos que acontecem, particularmente aí na célula da sustentabilidade, que está dentro do guarda-chuva do Comitê de Responsabilidade.
5: Ainda voltando para o assunto do circuito ambiental, é um projeto que a gente está muito feliz em desenvolver, porque... A gente vai estar trazendo, acreditamos que seja uma inovação no modelo, para trazer crianças dos municípios, uma forma da gente beneficiar, recompensar uma criança que tem um bom desenvolvimento escolar, tem um bom comportamento, vai vir para cá, para a capital.
3: Que legal.
5: A apresentação do projeto, a gente tem corredores expositivos, então tem diversas formas de promover a educação ambiental, sem ser de acordo com a lousa e a cadeira, outro modelo mais interativo. A gente também tem um modelo que vai promover a participação cidadã das crianças e dos adolescentes nesse projeto. Então a gente está muito feliz em trazê-las para cá para desenvolver essas ações legislativas. É um projeto que a gente está lançando.
3: Que ideia,
5: também.
3: Quer dizer que isso é uma inovação. É, trazer essas crianças que nunca vieram à capital, Fortaleza.
5: Muitas delas. Muitas vezes
4: que
5: não.
4: Coisa maravilhosa. Muitas delas não.
3: É uma descoberta. Participar dessa imersão.
4: Imagina, a gente fez um evento em maio, também com parceria com o MPT, que deixar aqui um abraço do Dr. Antônio, que é um grande parceiro do comitê, que foi no cinema. 478 crianças. Tinham alguns da capitais
3: e. No cinema.
4: No cinema. 13 municípios, alguns até longínquos. Você tinha que ver. Não há o que eu fale que consiga traduzir o momento que a gente estava lá. O olhar das crianças, no pleno de São Luís, que é o local histórico.
3: Não, e aquele cinema é belíssimo.
4: As professoras dizendo que quando o ônibus passou e dava para avistar o mar, o que foi a euforia, todos correram para um lado só da janela. Então, eu digo, quando imagine você vir para uma casa legislativa, que muitas vezes é algo muito distante, né? A Assembleia Legislativa.
3: Verdade.
4: Ele vir para uma casa legislativa e ao chegar aqui encontrar uma sala de educação ambiental. Eu digo para você que está assistindo, vá à sala de educação ambiental. O ambiente lúdico, onde você fala de meio ambiente, fala de sustentabilidade, sem fazer nenhum tipo de contorno, é mostrando que é uma vivência da criança. Porque às vezes também fica parecendo que, vou dar um exemplo, salvar florestas, que é algo distante. Quando na verdade nós temos florestas urbanas, como aqui, ao lado da Alessa. Então, para nós, um objetivo do desenvolvimento sustentável, fundamental, que a gente já aproxima a casa do povo aproximando. De quem é o seu grande sustentáculo, que são as pessoas.
3: Que maravilha! Eu era a Ivânia, que é uma grande parceira aqui também do Questão de Ordem, como é o comitê, e o grande Yuri Passa aqui, que leva o nome do meu filho também é Yuri, Yuri com Y, lá do Yuri Gagarin. O Yuri Gagarin, esse Y é do Yuri Gagarin, o primeiro cosmonauta a ficar em órbita, né? Ele era soviético na época. O Yuri Gagarin, porque o meu filho é Yuri, eu preciso toda vez que eu falo contigo, eu digo, você tem o nome do meu filho. O Yuri Passos, também é um grande parceiro. Olha que coisa maravilhosa nessa Copa da Sustentabilidade. E me veio esse insight de Copa da Sustentabilidade, porque tem tudo a ver, né? Nós estamos no clima da Copa, nós estamos aqui nessa sexta-feira. O Brasil estreia neste sábado, nós estrearemos contra o Marrocos. E a Copa da Sustentabilidade, ela não tem só 40 mil, que é a Copa do Mundo da FIFA.

0: produção e hoje e o que gerou isso? Muitos resíduos que hoje a gente está precisando saber como gerenciar.
1: Exato.
0: E aproveitando esse gancho da Copa Sustentável, a gente está até com um projeto que já está na próxima semana já executando, que é um ecoponto. Vai servir para os funcionários e também para o entorno da Assembleia, para que possam promover essa reciclagem.
1: Esse ecoponto
0: que
1: eles... vai ficar aqui.
0: Vai ficar aqui no nosso edifício garagem.
1: Legal.
0: Então vai ser convertido. Vai ser
1: lá onde tem a questão da preparação do lado do, é?
0: Não, antes. Vai ser uma obra mesmo do lado da guarita.
1: Que
0: então,
1: legal.
0: Reciclado, os servidores e a comunidade do entorno pode estar destinando, então vai servir para gerar créditos na energia ou passagem de ônibus. Além de estar, você está destinando o seu resíduo para um local que vai ser realmente aproveitado e vai promover a coleta seletiva da melhor
1: forma.
0: E
1: isso é educação ambiental.
2: Isso é educação ambiental.
1: É.
2: E para nós, aproveitando sua audiência, que eu sei que é imensa, dizer, convidar as pessoas. No dia 17, a gente vai ter um painel que vão ter boas práticas de várias instituições que vão estar falando, inclusive a Alessa, que tem boas práticas,
1: sim,
2: muitas a fomentar e que vão estar apresentando. Aproveitar também e dizer que as parcerias externas são muito importantes. Dia 18 e 19...
1: E vai ter lançamento de publicações institucionais também.
2: Vou deixar a Yuri falar do lançamento para aproveitar
1: aí,
2: e dizer que dia 18 e 19 nós vamos ter também o evento da CAGES acontecendo aqui no Murilo Aguiar.
1: Da
2: CAGES, que vai ser unificado, 17 somos nós, 18 e 19 a CAGES falando sobre água, saúde, saneamento. E também tem conversa muito conosco.
1: Que
2: aqui
1: a CAGES está em parceria com os municípios fazendo um grande projeto de saneamento nas macro-regiões aqui na região metropolitana, foi muito interessante, levando em algumas regiões do Ceará pela primeira vez.
2: Exato.
1: O saneamento básico, que é fundamental, porque o não saneamento básico polui os nossos aquíferos, polui os nossos afluentes, os nossos rios.
2: Polui os nossos rios, adoece as famílias, e retira pessoas para virem para o ambiente urbano. Que são
1: e um real investido em saneamento, Alemanha, você poupa... Diz, não, um real não, é um dólar,
2: dólar.
1: Você
2: um
1: poupa
2: dólar.
1: $5 em saúde.
2: Em saúde pública. Algo fundamental, né?
1: Fundamental.
2: Então, para nós é uma alegria grande convidar. Porque quanto mais pessoas estiverem conversando sobre o tema, se envolvendo no tema, mais forte e eficaz serão as práticas sustentáveis que todos nós temos que aplicar.
1: Então a CAGES vai estar aqui...
2: 18 e 19.
1: Aí tem a feira, enfim, e tem esse circuito ambiental, que é os meninos, né? Com a parceria que eu já citei aqui da FUNCI, da Rede Peteca, do Dr. Antônio e da SEDUC, que é fundamental levar essa discussão para as escolas.
2: Fundamental para extramuros, porque cumpre com um objetivo nosso também do Alesp 2030, que eu gosto sempre de citar, que é a gente ser referência em parlamento aberto. Ser referência em parlamento aberto é estar falando perto do povo, é estar unificando instituições, unificando todo o cenário para que a gente consiga estar mais próximo. E assim garantir que as boas práticas, como o manual que vai ser lançado da comportagem...
1: Que, e o manual, Yuri? Você está escondendo o jogo, rapaz.
0: Pronto. No dia 17, na nossa abertura, a gente vai ter o lançamento de duas publicações do comitê.
1: Tá.
0: Que vai ser o Plano de Logística Sustentável, que já é um desmembramento do Alesp 2030, que é como a Assembleia vai promover a sua sustentabilidade com relação aos recursos, a equidade...
1: É o plano de
0: logística sustentável.
1: Logística sustentável da Alesp.
0: A equidade e a igualdade de gênero, por exemplo. Então, já
1: que
0: é...
1: já é um aprendizado dessa prática de sustentabilidade que
0: é um
1: a Alesp implantou nessa série de atividades.
0: Um instrumento de governança também, que no ano de 2026 e 2027 nós temos metas e... todas divididas por ano, por período, e também temos uma comissão gestora que promove, divulga e acompanha para que a gente tenha de forma material esse trabalho da Assembleia possa ser visto em relação à promoção da sustentabilidade. E para além disso, a gente tem o manual de compostagem em Leiras. A gente já tem um
1: manual de
0: compostagem em Leiras, que é o método que a gente utiliza hoje na casa. A gente já lançou com o manual de compostagem doméstica, que é para quem queira desenvolver essa na sua casa, até no seu apartamento, você consegue. E agora já é para instituições de maior porte, escolas, possam estar desenvolvendo essa técnica que a gente já testou e comprovou que dá certo aqui na
1: Assembleia. Quer dizer, é uma contribuição da Alesp, isso é extraordinário.

0: estado.
1: Se você me permitir só mais uma iniciativa agora de junho, que essa
2: está
1: para concluirmos, que as pessoas...
2: Eu permito a duas.
1: Que a gente está muito feliz também. Como eu falava, que é tripé, sustentabilidade tem educação ambiental, eu vou ter renda, eu vou ter atuação social. Olha só, a gente está fazendo uma horta. Agora em junho ainda vai ser horta. E o nome é lindo, Horta Alesse.
2: Tá.
1: Me lembra de fortalecer, né? De
2: isso.
1: Fortalece.
2: É.
1: E essa horta tem um fim com esse tripé. Ora, eu tanto quando ao fazer a horta, eu vou estar fazendo uma prática ambiental e vamos estar fazendo uma horta terapêutica para que as crianças do SIAD, que são atendidas, crianças com neurodivergência,
2: sim,
1: são atendidas pelo nosso SIAD, e as pessoas que são os idosos e idosas, pessoas idosas atendidas pelo SAP, que também é um programa aqui da casa, possam cultivar essa horta. Então a horta é toda adaptada para que essas pessoas façam o cultivo dessa horta, uma horta terapêutica, para fazerem chás, que inclusive é de um projeto da nossa célula de bem-estar, olha como é todo unificado,
2: legal.
1: Que é o
2: então
1: chá
2: você
1: terapêutico.
2: Você pode fazer isso dentro do apartamento.
1: Dentro do apartamento. E mais um, porque a Solar, ao ver a nossa iniciativa...
2: Ao invés de comprar o chá no supermercado, você mesmo planta e você tem ali para fazer o seu chá orgânico.
1: E ao ver a nossa iniciativa, um parceiro externo veio para fazer uma horta hidropônica de leguminosas, que nós temos fé, mas como o Yuri, fé em Deus, que a gente vai conseguir fazer uma parceria para que a comunidade consiga colher essa leguminosa aqui na Alesse.
2: Que maravilha.
1: É,
2: a gente falou aqui da feira de orgânicos, e quando a Ivana estava falando, eu estava me lembrando aqui, eu às vezes, eu gosto muito de feira. Dizem que o cearense não faz feira, faz mercantil, que os supermercados, mas eu gosto da feira, porque Fortaleza tem uma tradição da feira. Eu nasci e me criei na Gentilândia, e tinha a feira ali de sexta e sábado, ali naquela pracinha, ao lado do PV, ao lado da antiga escola técnica, hoje Instituto Federal, ao lado do ginásio de bola. E eu sempre fui de feira. Eu me lembro, a mamãe e eu ia com ela, mamãe, aquele carrinho, aquele negócio todo. E eu sempre fui de feira, acostumei de feira. E tem uma feira que eu gosto muito de ir, que é dia de sexta, ao lado do Mercado dos Peões. Tem uma feira lá que é espetacular. E esse negócio de orgânico que a gente estava falando aqui, que é cultivado, inclusive aqui na região metropolitana, e o produtor vem aqui e sai sem nada devido ao sucesso. Na feira lá do Mercado do Peão, eu notei, tinha uma Kombi, um sujeito chegou lá na Kombi, e aí botou produtos orgânicos. Ele, com a comunidade dele, e ele conseguiu, eu achei legal a relação dele com os feirantes. Pois não é que já começou a aparecer banquinhas de produtos orgânicos?
1: Que beleza.
2: Olha a coisa, essa coisa positiva, de uma ideia boa que dá certo. Quer dizer, o outro diz, rapaz, eu vou vender produto orgânico também. Eu fui atrás de saber onde é que tem, etc. Diz, aqui são produtos orgânicos. Olha aí. Daqui a pouco nós vamos ter feiras de produtos orgânicos espalhados pela Fortaleza.
1: Exato.
0: Às vezes o consumidor, ele esquece o poder que ele tem. Então, às vezes a gente, frequentando uma feira e cobrando também uma demanda de mais produtos orgânicos, por exemplo, acaba aumentando essa disponibilidade. Outras pessoas conseguem e consomem, conhecem mais esse tipo de material e acaba melhorando o mercado em prol da saúde e do bem-estar.
2: Que legal! Yuri Passos, Erivânia. Erivânia, aquele projeto lá do Conselho Tutelar, aquele negócio está de vento e poupa.
1: Vento e poupa.
2: É.
1: A gente tem um grande evento agora, final desse mês de junho.
2: Sim.
1: Vem aqui para conversar dele.
2: Vem.
1: Que é recebendo os 157 municípios que terminam a fase de curso.
2: Isso.
1: E
2: que está em andamento.
1: Está tendo aula. Ontem mesmo teve aula ao vivo, doutor Dairto Oliveira, uma aula maravilhosa. Dia, no final desse mês, eles vêm finalizado essa primeira etapa do curso, para receber o kit para começar a ingressar na escola. E em julho, os professores e professoras serão articuladores locais de cada município desse, começam o curso com a gente. Em agosto, os dois se encontrarem, conseguirem estar lá em escola e começar as atividades na prática.
2: Que legal. E a gente indo, e o Ceará indo num bom caminho, né, de fortalecer a proteção das nossas crianças, das nossas adolescentes, através dessa união de esforço, município, Conselho Tutelar e a Alesse, inclusive com o selo, né, que é o grande diferencial.
1: O mais importante, o ano todo a Alesse trabalha no tema. Não se concentra só em maio,
2: não,
1: ou só em junho, não. É o ano todo pensando em fortalecer e melhorar a vida de nossas crianças e adolescentes, que é a absoluta prioridade trazida pelo ECA.
2: Sem dúvida. Yuri Passos, Yuri, quer dizer, então vai ter um coletor lá de...
0: Nós vamos ter uma estrutura totalmente em parceria com a prefeitura, a gente vai ter esse espaço para os funcionários, quem quiser, na verdade, mas o entorno também pode estar participando, entregando seus resíduos. Mas queria aproveitar...

0: você sabe, mas a Fortaleza e Capuí são polos desses animais.
1: Peixe boi.
0: Parte da migração.
1: Boi marinho, né? O peixe boi, que tem que ir peixe boi, que é do rio, né, galera?
0: É uma ONG que fica do lado do Sesc de Parana e tem uma comunidade, e eles recebem e acolhem, tratam e devolvem para a natureza.
1: Que maravilha. Que lindo. E aqui nós somos pontos de ovos das tartarugas. Elas saem para fazer o ovo e depois os nascem, né, e correm para o mar. Um negócio interessantíssimo que a gente vê muito naqueles documentários. Acontece aqui, a Sapiranga, né? E há um cuidado de proteção disso, e é importante conscientizar as pessoas. Tem um programa da SESC, que é o Agente Ambiental, é sensacional, preparando jovens que atuam nessas áreas para conscientizar, impacta as comunidades, impacta as famílias na proteção. Isso no Ceará todo. Muito legal isso. O jovem, essa meninada, né, conscientizando eles para cuidar do meio ambiente. Sustentabilidade. Por isso que eu abri o programa, é a Copa da Sustentabilidade.
2: E vou lhe dizer, onde eu estiver dando entrevista, que eu estiver falando a Copa da Sustentabilidade, aprendi aqui, já vou usar em todo o Júnior Ambiental.
1: Está liberado sem pagamento de royalties. Ah. Elivânia, valeu! Obrigado, mais uma vez, show de bola. Yuri, você também achou.
0: A satisfação está aqui, sim.
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1: Copa da Sustentabilidade, hein? Já começou, gente. Começou agora no último dia 8 aqui com a feira de orgânica. A gente fecha a nossa semana muito bem aqui com a Elivânia, com o Yuri, falando da Copa da Sustentabilidade. Estamos no clima da Copa e eu convido você a acompanhar a Copa pela Alessi TV. Tem Alessi em campo. Eu bato uma bola com o Thiago Noronha no Alessi TV da manhã e lá na rádio com a Késia Diniz no Alô Alessi, terça, quarta, quinta, às 8 da manhã aqui. Depois das, perto das 9 da manhã, fechando o Jornal Alessi de Salamanca. Vamos acompanhar. A Copa só começou, vai até o dia 19 de julho, e nós vamos acompanhar aí, torcendo pelo sucesso da nossa seleção. É torcer pela seleção na Copa do Mundo e ser um craque na Copa da Sustentabilidade. Valeu, Elivânia, valeu, Yuri. O programa Questão de Ordem fica por aqui. Eu desejo a você um ótimo final de semana. A gente volta na terça-feira, porque na segunda a gente tem um plenário esportivo totalmente dedicado à Copa do Mundo, também falando um pouco da Série B de Ceará e Fortaleza, mas no foco na Copa do Mundo, que começou no México, Estados Unidos e no Canadá. A gente fica por aqui, para você um ótimo, maravilhoso final de semana. Tchau.

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2: 10h32.
3: A canção Sol Louco é de autoria do baiano Dorival Caymmi, que divide com Ari Barroso a fama de compositor que mais exalta o povo e as belezas do Brasil. A música foi lançada pelo autor no ano de 1956

você vai ouvir agora, Caminhos do Sol, está no LP Um Minuto Além, gravado pela Paulista Zizi Posse em 1981, de Herman Torres e Salgado Maranhão. No mesmo disco está a música Meio Dia, de autoria dos cearenses Raimundo Fagner e Clodo. Ouça Caminhos do Sol com Zizi Posse.

na 96,7, Deixa Acontecer, de Carlos Caetano, com a banda Fanzine.

0: as principais formas de prevenir o câncer. 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Assistir muita TV ou ficar muito tempo em frente às telas também pode influenciar no ganho de peso corporal, já que as propagandas e o hábito de ficar sentado favorecem o sedentarismo e o consumo de alimentos ricos em calorias, gordura, açúcar e sal, como biscoitos, salgadinhos, doces, entre outros. 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
2: Estão abertas, até próximo dia 15 de junho, as inscrições para o Programa de Educação Financeira do Estado. A iniciativa do Governo do Estado é desenvolvida em parceria com a Universidade Estadual do Ceará, Fundação Demócrito Rocha, e conta com o apoio da Escola de Gestão Pública do Estado e da Universidade Aberta do Nordeste. O titular da CEPLAG, Alexandre Cialdini, fala como o conteúdo do programa pode melhorar a vida da população cearense.
3: Primeiro é o aspecto informacional, o servidor e a população saber como lidar com o banco, ou seja, quais são as oportunidades que os bancos têm. Nós, na CEPLAG, gestão, na nossa gestão, a gente democratizou esse acesso às instituições financeiras. Antes se tinham 4 instituições, aproximadamente. Hoje a gente tem mais de 20 instituições operando. Então, na hora que você abre esse aspecto concorrencial, as instituições vêm e reduzem o custo efetivo do dinheiro. Então, essa informação vai fazer com que o consumidor exerça a sua soberania. Você tem a liberdade de escolha. Se você tem a liberdade de escolha, você pode decidir entre o banco A, B, C, entre o produto A, B, C. Vou dar um exemplo claro. Não vale a pena hoje, do ponto de vista de rentabilidade, colocar recursos em poupança. Você tem outras aplicações semelhantes que dão um seguro semelhante à poupança que você pode estar aplicando com rentabilidade bem melhor, como é o caso do Tesouro Direto. Nós vamos orientar como é que as pessoas resolvem pendências de dívida. O programa do governo federal, o Desenrola 2, está no programa. O curso é muito contemporâneo, nós estamos introduzindo tudo que está acontecendo recentemente por parte do governo federal, que também tem se preocupado com essa questão, e também todo o aspecto de prevenção à fraude. Então a gente alerta sobre os cuidados que a família tem que ter, uma ligação que se recebe, uma simulação de um banco, onde eu nem tenho conta nesse banco, você recebe uma ligação de um telefone, então que procedimento você deve adotar para se precaver, para se prevenir, então a orientação sobre isso aí.
2: O Programa de Educação Financeira do Estado também prevê a realização de webinários e oficinas voltadas à educação financeira. A ideia é ampliar o projeto para todos os municípios do Estado por meio do programa Ceará Um Só. O programa Ceará Um Só visa promover a integração, a cooperação e o fortalecimento da gestão pública entre o Estado e os municípios cearenses. O secretário Alexandre Cialdini dá mais detalhes sobre o assunto.
3: Como esse programa é uma política pública e a gente tem um programa de governança interfederativa, onde nós estamos fazendo no segundo ano as caravanas, nós estamos levando esse programa para os 184 municípios cearenses. Nós já fizemos 160 municípios nesses 2 anos. A gente está compartilhando esse processo de política pública com todos os municípios cearenses. Todos os servidores públicos vão ter acesso a essa informação e a possibilidade de participar desse programa. Todos vão gostar muito, a gente vai passar muita informação que muitas pessoas ao lerem vão perceber, puxa, eu nem sabia disso. Se eu tivesse essa informação, eu estaria me protegendo mais. Se eu tivesse essa informação, eu saberia negociar melhor com o banco. Então, é um curso aberto, gratuito e é uma oportunidade para todos os cearenses. E aí eu convido para não perderem essa oportunidade, porque é um programa único.
2: Alinhado aos Objetivos de Desenvolvimento Sustentável da ONU, o Programa de Educação Financeira do Estado do Ceará contribui para a redução das desigualdades, a promoção da educação de qualidade, da igualdade de gênero e do trabalho decente, além do incentivo a práticas financeiras mais responsáveis. Eveline Urano, da Alessia FM.
4: 10h47.
5: A canção Dançando com os Leões foi vencedora do Festival de Música e Arte de Garanhuns de 2008. É uma das faixas do CD Sotaque Brasileiro 27.

festivais do cantor e compositor Zé Beto Correa. O músico coleciona inúmeros prêmios em festivais da canção em todos os cantos do país. Ouça na sua Alessia FM, Dançando com os Leões com

samba carioca, mas aprendeu a gostar de outros ritmos, da MPB ao hip hop. Em 2005, lançou o disco homônimo pela Universal Music, no qual mescla canções autorais e composições de Zeca Pagodinho, Paulinho da Viola e Jorge Aragão.

início da década dos anos 1970, o cantor e compositor Dalto atua como vocalista do grupo niteroiense de rock Os Lobos, com o qual gravou o compacto Funny. Em 1974, lança-se em carreira solo, gravando um compacto simples para Odeon. O sucesso veio em 1981, com a canção Bem Te Vi, parceria com Cláudio Rabelo, mas gravada por Renato Teixeira.

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1: O plenário aprovou o projeto que altera a Política Nacional de Atenção à Oncologia Pediátrica para especificar que as campanhas nacionais e regionais de conscientização do câncer infanto-juvenil tenham como foco prioritário a informação sobre os sinais e os sintomas dos principais tipos da doença. Pelo texto, esse tipo de iniciativa também deve abordar programas de educação continuada de profissionais da saúde, principalmente na atenção primária. O objetivo do projeto é evitar o diagnóstico tardio da doença. Com a identificação precoce de sintomas, é possível recorrer a tratamentos eficazes, o que pode representar índices de cura próximos de 80%, segundo a relatora da proposta na Comissão de Assuntos Sociais, senadora Damaris Alves, do Republicanos do Distrito Federal. Em seu relatório, Damaris Alves ainda chamou a atenção para as diferenças regionais existentes no país quanto ao diagnóstico e tratamento do câncer entre o público infanto-juvenil. A senadora citou estudo de 2021 da Sociedade Brasileira de Oncologia Pediátrica, que indica que a taxa de sobrevida de pacientes nessa faixa etária nas regiões sul e sudeste era superior a 70%, enquanto o índice nas demais regiões era consideravelmente menor.
2: Muitas famílias lá na ponta não conhecem os sinais de alerta, não sabem o que olhar. Às vezes é uma coisinha que parece tão simples, né? Um sintoma bobo, mas que está ali escondendo uma doença gravíssima. Essas campanhas de

0: de Maia, do PSD do Rio Grande do Norte, também destacou a importância de campanhas de conscientização para o diagnóstico precoce da doença.
1: Uma campanha de conscientização pode parecer algo simples, mas ela pode ser a diferença entre um sintoma reconhecido a tempo e um diagnóstico tardio. Pode significar mais esperança para a criança e mais tranquilidade para a família diante de um tratamento iniciado precocemente.
0: Estimativas de 2023 do Instituto Nacional de Câncer, o INCA, apontam a ocorrência de aproximadamente 8 mil novos casos por ano entre o público de 1 a 19 anos no país. Os tipos predominantes são a leucemia, os tumores no sistema nervoso central e os linfomas. O projeto segue para a sanção presidencial. Da Rádio Senado, Alexandre Campos.
2: 11:05.
3: Medida da Paixão é de autoria dos compositores Lenine e Dudu Falcão. A música é uma das faixas do disco Na Pressão, lançado no ano de 1999. Este disco constou na lista dos melhores de World Music em grandes revistas internacionais, chegando a vender mais de 20 mil cópias na França e mais 25 mil cópias em outros países, impulsionando sua carreira no exterior. Ouça na rádio Alense FM, Medida da Paixão, com Pedro Mariano.

cantor e compositor carioca Paulinho da Viola. Lançado em 1970, o samba foi um dos seus maiores sucessos. O álbum também é destaque Tudo Se Transformou, regravada posteriormente por Caetano Veloso. Ouça na Alesse FM Paulinho da Viola cantando Foi um Rio que Passou em Minha Vida.

Elvis Hit veio para o Brasil na década dos anos 1970. Em São Paulo, formou a banda Escaladácida com Fábio Gasparini, Sérgio Cafa e Azael Rodrigues. O grupo durou apenas 3 anos e em 1975 passou a integrar

deve ter ouvido este conselho. Está saindo de casa? Não esqueça de passar protetor solar. É, o protetor solar é realmente um grande aliado na prevenção.

0: 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Pela mostra A Cinemateca é Brasileira, da comédia ao drama, teremos às 14 horas o filme Morto Não Fala, de Denison Ramalho, e às 16h20 o clássico O Estranho Mundo de Zé do Caixão, de José Mojica Marins. Toda a programação é gratuita. 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
1: O Cine Teatro fica na rua Major Facundo, número 500, no centro de Fortaleza. Robério Lessa, da Lessa FM.
2: 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Hospital Universitário do Ceará passa a contar agora com 91 leitos. Com a expansão, o número de procedimentos mensais, como cateterismo e cirurgias cardíacas, deve subir de 16 para 50 e 25 para 40, respectivamente. Para a diretora-geral da Unidade Hospitalar, Ivelise Brasil, esse foi um grande passo dado para a cardiologia pediátrica e a cirurgia cardíaca pediátrica no Ceará.
3: Isso é

compositor gaúcho Luiz Wagner é autor da música Como, gravada pelo pernambucano Paulo Diniz no ano de 1974. Gaúcho de Bagé, Luiz Wagner Dutra Lopes nasceu numa família musical. Aos 10 anos, já tocava bateria e violão. Em 1963, mudou-se para Porto Alegre e, neste mesmo ano, junto com Luiz Hernani, Valdir, Jax e Edson da Rosa, formou o conjunto The Jetsons. Ouça na Alessia FM.

síntese foi criada em 1998 em Fortaleza, iniciando trajetória musical em festivais. O primeiro DVD ao vivo do grupo foi gravado em 2009. A última cartada foi uma produção independente. Foi a única banda do Norte e Nordeste do país a garantir sua vaga entre as 12 finalistas do concurso Oi Novo Som para tocar no SWU 2010, apresentando-se no Rio de Janeiro. Ouça na sua Alesse FM, O Mundo, com a banda Síntese.

0: Senado aprovou o projeto de decreto legislativo que trata do texto do Acordo sobre Assistência Jurídica Mútua em Matéria Penal, assinado por Brasil e Índia em 2020. O objetivo do acordo é instituir mecanismo moderno de cooperação entre as duas nações no combate a diversos tipos de crimes. A assistência mútua contempla a troca de informações, inclusive registros criminais e judiciais, execução de mandados, localização de pessoas e objetos, obtenção de provas e depoimentos e rastreio e confisco de bens vindos de crimes. Pelo acordo, a cooperação entre Brasil e Índia também se estende aos crimes tributários, alfandegários e transferências internacionais de capital ou pagamentos, incluindo os destinados ao terrorismo e à evasão de divisas. Para o senador Hamilton Mourão, do Republicanos do Rio Grande do Sul, o tratado ajudará no combate a crimes transnacionais.
1: Reflete as boas práticas internacionais e está em consonância com a crescente necessidade de enfrentamento da criminalidade transnacional, notadamente nos casos de corrupção, lavagem de dinheiro, terrorismo, tráfico de pessoas, armas e entorpecentes, crimes cibernéticos e infrações econômicas.
0: A cooperação pode ser recusada se o pedido ameaçar a soberania ou a segurança nacional, contrariar a lei ou envolver crime de natureza política. O texto segue agora para a promulgação. Da Rádio Senado, Pedro Pinça.
2: 11:35.
3: Tarde em Itapuã foi composta por Vinícius de Moraes e Toquinho na década de 1970, inspirada na praia de Itapuã, em Salvador, onde Vinícius costumava passar temporadas. A canção retrata um cenário idealizado de tranquilidade, amizade e contemplação à beira-mar. Tornou-se símbolo da vida simples e prazerosa, marcada pelo pôr do sol, pela natureza e pela boa companhia. Mistura elementos da bossa nova e da MPB com uma melodia suave e nostálgica. E você ouve agora na Alesse FM 96,7, Tarde em Itapuã, com Toquinho, Vinícius e Marília Medalha.

cantada por Elis Regina em 1979. Ele também é autor da música que

Júlio César, componentes da banda carioca Catedral. A composição é uma das faixas do segundo disco Mais Do Que Imaginei, lançado no ano de 2001. O álbum traz um dos seus maiores sucessos, Eu Amo Mais Você, videoclipe que deu ao grupo suas primeiras indicações à MTV como banda revelação. Ouça na rádio Alance FM, Mil Maneiras com o grupo Catedral.

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4: O São João de Fortaleza segue animando a população da capital cearense, agora nos bairros. Neste sábado, a partir das 18 horas, o Festival Compadre Negro leva muita animação à Rua Valdetário Mota, no bairro Papicu. Às 19 horas, na Praça do Bairro Curió, será realizada a 12ª edição do Curió Junino. Também às 19 horas, a Praça do Conjunto Alvorada, no bairro Sapiranga, será palco do Festival de Quadrilhas do Conjunto Alvorada. A programação inclui apresentação de quadrilhas juninas, comidas típicas e diversas atividades culturais para toda a família. Robério Lessa, da Alesse FM.
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5: Estão abertas até o dia 29 de junho as inscrições para a 8ª edição do Prêmio Espírito Público. Criado pelo Instituto República Org, a premiação reconhece projetos desenvolvidos por servidores públicos que contribuem para a melhoria dos serviços prestados à população. Podem participar profissionais da administração pública direta e indireta com no mínimo 5 anos de atuação no serviço público. Os projetos devem estar em execução e podem ser inscritos de forma individual ou coletiva. Lucas Brito é o coordenador do Prêmio Espírito Público.
6: O Prêmio Espírito Público visa reconhecer profissionais públicos de todo o Brasil. A gente busca projetos que tenham feito diferença na vida da população ao longo do ano.
5: As iniciativas serão avaliadas em 7 categorias: desenvolvimento social, educação, gestão de pessoas, gestão e transformação digital, meio ambiente e emergência climática, saúde e segurança. Além do reconhecimento nacional, os vencedores receberão uma premiação num total de R$12.000. Para se inscrever e obter mais informações, basta acessar o site oficial da premiação, prêmioespiritopublico.org.br. Com supervisão de Lúcio Filho, Lucas Breno, da Alesse FM.
3: 11:49.
2: De peito aberto é uma declaração do cantor Dunga Odakan à sua amada. Faz referência aos bons momentos de um casal que, apesar do amor, tem suas dúvidas e diferenças para quem permanece unido com o fogo da paixão. Chama que mantém acesos o amor, o perdão e o desejo. 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

autoria do compositor Luiz Ramalho. A música foi vice-campeã do Festival MPB 80 da Rede Globo, cantada pela cearense Amelinha. O compacto vendeu mais de 1 milhão de cópias e a canção foi a primeira a liderar as paradas de sucessos do país. Ouça na rádio Alesse FM, Amelinha cantando, Foi Deus Quem Fez Você.

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3: A medida provisória editada pelo governo federal cria subsídio para produtores e importadores de óleo diesel no valor de R$ 1,12 por litro comercializado. O objetivo é estabilizar o preço e a oferta em decorrência dos conflitos no Oriente Médio. Para receber o incentivo, os interessados deverão assinar termo de adesão, deduzir o valor no preço de venda do combustível e identificar os descontos equivalentes nas notas fiscais. Além disso, os produtores e importadores terão de prestar informações à Agência Nacional do Petróleo, Gás Natural e Biocombustíveis, que ficará responsável pela fiscalização dos preços do diesel. Atendidos os critérios, a ANP deverá fazer o pagamento em até 30 dias, contados da data do requerimento. Para o senador Paulo Paim, do PT do Rio Grande do Sul, a medida foi positiva, especialmente em meio à guerra no Oriente Médio.
4: Apesar da guerra, do confronto internacional, o governo continua entregando, apresentando, né, para o povo brasileiro subsídios como esse, o óleo diesel, né, para que realmente chegue lá na bomba, lá na ponta, né, esse subsídio que é mais de R$ 1.
3: Já o senador Isalci Lucas, do PL do Distrito Federal, espera que o incentivo tenha efeito real nos preços oferecidos ao consumidor.
5: O transporte é essencialmente rodoviário, portanto, esse preço, né, do diesel com relação à guerra do Irã, isso acaba comprometendo a economia. Então, nada mais justo que o governo realmente incentivar, reduzir um pouco. Espero que isso chegue na bomba, né? Porque muitas vezes também é dado desconto e o consumidor acaba pagando o mesmo preço.
3: A subvenção entrou em vigor em 1º de junho e valerá até 31 de dezembro e substitui medidas anteriores de enfrentamento à alta dos combustíveis. O Ministério da Fazenda poderá interromper ou mudar o valor a cada 2 meses, desde que haja comunicação prévia com o beneficiário pelo menos 15 dias antes. Além do subsídio para o diesel, o texto posterga o prazo das tarifas de navegação aérea vencidas em setembro, outubro e novembro para o dia 4 de dezembro deste ano. A medida provisória precisa ser analisada pelo Congresso Nacional. Sob supervisão de Samara Sadek, da Rádio Senado, Lana Dias.
6: Meia-noite e 6.
1: A cantora e compositora Tereza Cristina começou a cantar nas rodas de samba no quintal da tia Zurica da Portela, em Madureira, no Rio de Janeiro. No final da década de 1990, foi convidada a cantar no Bar Semente, na Lapa, e teve importante participação no movimento de revitalização da área e do próprio samba. Na 96,7, Alesse FM, você ouve a música Os Rios Correm para o Mar, de Silvio Caldas, na voz de Tereza Cristina.

Turbante é a faixa título do CD do cantor e compositor cearense Edinho Vilas Boas, lançado em 2014. Edinho começou a cantar profissionalmente em 1996, tocando flauta. Foi premiado em festivais como o de Meruoca, em 2009, Melhor Intérprete, e no Canta Ceará, conquistando o primeiro lugar. Ouça na Rádio Alesse FM, Edinho Vilas Boas cantando de sua autoria a música Retumbante.

19º disco do cantor, produzido por Rio do Hora, que conta com a participação

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3: Meia-noite 18.
4: A música Muito Romântico é de autoria do cantor e compositor baiano Caetano Veloso. A primeira versão do autor para a música foi no ano de 1978, no disco Muito Dentro da Estrela Azulada. Em 2003, Caetano volta a gravar com o apoio de um coral. Ouça Muito Romântico com Caetano Veloso.

Jorge e de compositores Gastão Lamounier, Luiz Mendes Júnior, Paulo Zetanovski e Beto Cajueiro. Foi o 12º disco de Tim Maia. Ouça na SFM. Tim Maia cantando música de sua autoria, Não Vá, feita em parceria com Lincoln Olivetti e Robson Jorge.

0: 2006.
1: Balaio de Amor, disco da cantora e compositora paraibana Elba Ramalho, foi lançado em 2009 pela gravadora Biscoito Fino. Elba interpreta canções de Jorge de Altinho, Petrúcio Amorim, Cecel, Dominguinhos e Nando Cordel. Ouça na sua 96,7 Elba Ramalho cantando Destar, de Eliezer Seton.

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0: objetivo dos cursos gratuitos ofertados pelo Instituto Centro de Ensino Tecnológico. Ao todo, são 615 vagas distribuídas entre 11 cursos. Desse total, 90 vagas são para os cursos superiores de tecnologia da FATEC Sertão Central e 525 para os cursos técnicos de nível médio nas duas FATECs e nos três Centecs. Catiane Queiroz é coordenadora de qualificação profissional da CCTS e dá mais detalhes sobre os cursos.
1: Temos oportunidades em áreas estratégicas como a alimentação, energias renováveis, agronegócio e manutenção industrial nas unidades do Cariri, Sertão Central, Barbalha, Pato e São Gonçalo do Amarante. A seleção é feita exclusivamente pela análise do histórico escolar. Essa é a chance de você entrar no ensino superior ou técnico com a tradição do Centec. Então aproveita e faz as inscrições lá no site do Centec, centec.org.br.
0: Kézia Diniz, da Alessia FM.

baixista Tomás de Cunto lançou seu álbum Outro Lugar em 2007. Bossa Nova é uma grande influência em seu trabalho e sua música Guarapiranga foi escolhida a fazer parte da trilha do filme O Lado Bom da Vida, que teve 8 indicações ao Oscar. Ouça Tomás de Cunto.

mercado carecia de bandas com som jovem. As canções melódicas, com vocais apurados, repercutiram não só entre o público, mas também na crítica, que recebeu favoravelmente o trabalho. Em 1980, em seu segundo LP, o grupo gravou a música Nova Manhã, uma parceria de Flávio Venturini, Vermelho e Tavinho Moura. Ouça Nova Manhã com 14 bits.

0: Internacional sobre Transtornos de Aprendizagem é comemorada anualmente na data que coincidir com o dia 11 do mês de agosto. Faz parte do calendário oficial do Estado desde o dia 8 de janeiro de 2013, como determina a Lei 15.303, de autoria da ex-deputada estadual Fernanda Pessoa. Os transtornos de aprendizagem podem acontecer na esfera da leitura, caracterizando-se por dificuldades específicas em compreender palavras escritas, denominado como dislexia. Na esfera da escrita, onde percebemos inabilidades quanto à ortografia, caligrafia e capacidade em compor textos, o que identificamos como quadros como disgrafia ou disortografia. Podem acontecer também na esfera da matemática, quando nos deparamos com dificuldades específicas em manejar números, aquisição de conceitos matemáticos e limitações quanto ao pensamento lógico-matemático, caracterizando o quadro de discalculia. Os transtornos de aprendizagem podem ser classificados de acordo com a intensidade, como leve, moderado ou severo, considerando o grau de interferência de seus sintomas na vida diária.
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7: Meia-noite 48.
8: João Donato e Abel Silva são autores da música Brisa do Mar, lançada no ano dos anos 1980. A música foi gravada.

1981, por Nana Caymmi, no disco E a Gente Nem Deu Nome. Já foi interpretada por muitas das vozes da MPB no país. Aqui você ouve com o cantor e compositor Chico Buarque.

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1: Ana Vitória é o título do álbum de estreia das cantoras e compositoras Ana Clara Caetano e Vitória Falcão, lançado em 2016 pelas gravadoras Forasteiro e Universal Music. O repertório, faixas autorais e parcerias com Tiago York, produtor do disco, ao lado de Jeff Pina. Na 96,7, você ouve Ana Vitória cantando Tua, de Ana Clara Caetano.

0: 1995.
1: A música A Mais Bela é de autoria do compositor e instrumentista Valdones. A canção exalta a cidade de Fortaleza, onde nasceu. Valdones começou vida artística ainda garoto e lançou o seu primeiro disco Viva Gonzagão em 1992. Ouça na Alessia FM Valdones cantando A Mais Bela.

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1: O projeto original, que está pronto para ser votado na Comissão de Segurança Pública, do senador Marcos Duval, do Avante do Espírito Santo, foi apresentado no auge da crise sanitária em 2020 e pedia a criação de uma pensão especial para os dependentes dos profissionais da linha de frente. Naquela época, o senador destacava o drama de policiais e profissionais da saúde que iam para o trabalho sem saber se voltariam e de suas famílias.
2: É uma doação, um amparo de toda a sociedade, um reconhecimento de toda a sociedade desse trabalho. Porque hoje, caso aconteça alguma coisa com ele, não é considerado acidente de trabalho, simplesmente uma morte natural. A família acaba não tendo a segurança, os benefícios que a família tem que ter numa profissão como essa, que você vai para o trabalho e não sabe se volta.
1: O relator da matéria, senador Márcio Bittar, do PL do Acre, atualizou o projeto para levar em conta a lei aprovada pelo Congresso Nacional em 2021, que garantiu uma compensação financeira paga pela União aos profissionais de saúde incapacitados pela Covid-19 ou seus herdeiros em caso de óbito. O substitutivo apresentado por Bittar estende os mesmos direitos e valores aos agentes de segurança pública, como policiais de todas as corporações, guardas municipais, bombeiros, agentes de trânsito e guardas portuários. Da Rádio Senado, Bruno Lourenço.
3: Uma e um.
4: O disco A Fábrica do Poema foi lançado pela cantora e compositora gaúcha Adriana Calcanhoto em 1994. O álbum reúne músicas autorais feitas em parceria com Joaquim Pedro de Andrade, o Ali Salomão, além de composições de Roberto Frejar, Antônio Cícero e Péricles Cavalcante. Na Alessia FM, você ouve Adriana Calcanhoto cantando metade de sua autoria.

Sebastião Reis, jovens apaixonados por música brasileira e rock progressivo. Em 2023, lançaram o primeiro álbum, Jaú, com 8 faixas autorais. Na 96,7, você ouve o trio Colomi cantando Quero Estar.

anos, lançou seu 27º disco, O Trinado do Trovão, reunindo

Augusto Nilo, Climério e Oliveira. Tem também canções de João Silva e de Cecel e Antônio Barros. Ouça na rádio Alense FM, Dominguinhos, interpretando Minha

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0: 1:13.
3: O disco Através dos Tempos foi lançado pelo grupo Roupa Nova no ano de 1997. O disco reúne versões de canções estrangeiras e de componentes da banda Muito Mais, Não Dá Pra Ser Feliz, Adrenalina, Luz do Teu Caminho e Continente Perdido. Ouça na rádio Alesse FM, Roupa Nova interpretando Muito Mais, de Ricardo Fegali e Kleberson Host.

quinto disco de sua carreira. Bons Ventos Sempre Chegam. É o mais autoral de sua carreira. 6 faixas do CD são de sua autoria. 5 delas em parceria com Dudu Falcão. Também em 2009, Dudu Falcão lançou seu primeiro registro fonográfico como intérprete de sua obra. O repertório, Paciência, Crença e O Silêncio das Estrelas, todas com Lenine. Ouça Tudo Certo com Luísa Posse.

Cearense, Carlos Eduardo Tabosa Lopes, de nome artístico Edu Assaf, lançou em 2019 Para Não Mais Parar, canção premiada em festivais de MPB e presente no repertório do disco Estelar. Além de cantor, compositor e violonista, Edu Assaf é pesquisador e produtor cultural. Na Alesse FM, você ouve Edu Assaf cantando Para Não Mais Parar, de sua autoria.

0: lança o sistema de gestão acadêmica da Escola Superior do Parlamento Cearense. A plataforma foi desenvolvida pela Coordenadoria de Tecnologia da Informação da Casa, para modernizar e integrar os processos acadêmicos e administrativos em um único ambiente digital, mais seguro e eficiente para as atividades. O presidente da Unipass, deputado Simão Pedro, ressalta a sua satisfação com o lançamento da nova ferramenta.
1: Um sistema novo na casa, através da Unipass, e que com certeza vai agregar muito mais. Nós já temos servidores capacitados, quase todos através da própria Unipass, durante quase duas décadas que a Unipass já está implantada, fazendo esse trabalho. Para nós é motivo de orgulho estar à frente aí a Unipass, junto com o nosso comandante maior, o presidente Romeu, que nos deu essa missão da gente modernizar e fazer com que a Unipass

0: procedimentos burocráticos.
1: Como o sistema ele vai gerar a documentação, também ele vem a questão do papel zero. Então, assim, a documentação é toda gerada pelo sistema, ela é validada online. E vem a facilidade, né? O aluno precisar de um documento, precisar de uma declaração, ele vai entrar na plataforma e ele vai mesmo emitir o documento que ele precisa. E também vai trazer a facilidade para a parte de gestão da Unipass, que eles vão poder gerir todos os cursos, os alunos, frequências, tudo pela plataforma.
0: O lançamento do Sistema de Gestão Acadêmica da Unipass aconteceu nesta quarta-feira no Salão Nobre da Presidência da Alesc, com a presença de gestores de departamentos da casa. Silvio Augusto, da Alesc FM.
2: 1:31.
3: Em 1987, o cantor e compositor paulista Guilherme Arantes grava disco homônimo, reunindo músicas de sua autoria. A única parceria é Dança das Mercadorias, que ele compôs com Antônio Cícero. A canção que você vai ouvir agora, Um Dia, Um Adeus, é uma das faixas do álbum. Ouça com Guilherme Arantes.

incluída no seu primeiro DVD e é uma homenagem ao pai da artista, falecido em 2006. Ana Canhas estreou em 2007 no cenário musical com o álbum

Nos anos 1980, o cantor e compositor Luciano Robô fazia parte do grupo musical Nova Safra, que contava com as participações de Eudes Fraga e Pantico Rocha. Com o final do grupo, Luciano fez licenciatura em música na UES e participou de diversos projetos e festivais de música. O primeiro CD foi lançado em 2005. Ouça na rádio Alessia FM, Luciano Robô cantando Fora de Lugar, de sua autoria com parceiro Mário Mesquita.

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separou-se do grupo. E então a formação passou a ser Sá e Guarabira em definitivo. Gravariam ainda pela Odeon os LPs Nunca, em 1973, e Cadernos de Viagem, em 1975. Na 96,7, ouça Dona com

compositor Ed Mota lançou em 1997 o disco Manual Prático para Festas, Bailes e Afins, com produção de Liminha. Naquele ano, Ed fez excursões no Brasil, na Europa e nos Estados Unidos, incluindo um show com o vibrafonista e cantor Roy Ayers no Summer Stage do Central Park, em Nova York. Ouça na sua Alessia FM, Ed Mota cantando de sua autoria e Rita Lee a música Fora da Lei.

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2: Se a proposta de emenda à Constituição for aprovada pelo Senado e pela Câmara, o Banco Central, que desde 2021 já não é mais vinculado ao Ministério da Fazenda e possui autonomia operacional, passará a ter independência administrativa, financeira e orçamentária. Significa que o BC não dependerá mais de recursos do Orçamento da União e poderá usar a renda de seus ativos financeiros, além de outras receitas de suas atividades, para se custear. Hoje, de acordo com a Lei de Responsabilidade Fiscal, os rendimentos positivos do BC não ficam para ele, mas são transferidos para o Tesouro Nacional. De acordo com o relator, senador Plínio Valério, do PSDB do Amazonas, a PEC garantirá recursos essenciais para o funcionamento do Banco Central.
3: Caminhões que transportam valores de 43 anos de uso. Diretoria que cuidava há 10 anos atrás, fiscalizando 300 empresas, fiscaliza hoje mais de 3 mil, com menos servidores. E o PIX, que me assustou. São 240 milhões de intervenções de acesso dia. E o PIX conta com 32 servidores apenas.
2: A PEC que amplia a autonomia do Banco Central foi apresentada em 2023 pelo senador Vanderlan Cardoso, do PSD de Goiás. Entre as modificações feitas pelo relator está a inclusão de artigos que tratam do PIX. O texto proposto por Plínio Valério diz que o BC é o responsável por esse sistema de pagamento, sua segurança e sua gratuidade.
3: Isso é a garantia que todo brasileiro quer. A garantia de que ele não vai ser taxado no PIX. E nós estamos dando essa garantia.
2: O relatório também prevê um limite para as despesas de pessoal e encargos sociais do Banco Central, que será o valor do orçamento do ano anterior, corrigido pelo Índice Nacional de Preços ao Consumidor Amplo, IPCA, mais 2,5%. Para efetuar gastos extras, o BC terá de pedir autorização ao Senado.
3: O Conselho Monetário Nacional aprova e manda para o Senado, para a comissão pertinente, que seria, no caso, hoje a CAI. O Senado tem sempre a palavra final.
2: Depois da CCJ, a PEC que amplia a autonomia do Banco Central seguirá para a análise do plenário do Senado. São necessários ao menos 49 senadores favoráveis em dois turnos de votação para que uma proposta de emenda à Constituição seja aprovada. Da Rádio Senado, Marcela Diniz.
4: 2 e 3.
1: O cantor e compositor Saulo Fernandes foi vocalista da banda Eva durante mais de 10 anos. Em 2013, partiu para a carreira solo. Em 1996, o cantor baiano formou a banda Chica Fé, onde mesclava samba, reggae, MPB, pop e reggae. Em 2001, recebeu o prêmio de Cantor Revelação do Carnaval. Ouça na sua Alesse FM. Saulo Fernandes cantando dele e de Ennio Taquari, Anjo Bem, de 2013.

música do cearense Paraíba de Medeiros, falando de uma viagem marcada por sonhos, memória e coragem. Narra a saga do navegador Vicente Pison pelos mares e do aviador Pinto Martins pelos ares do Ceará e de Camucim. A música nasceu depois que Paraíba conheceu descendentes de Pinto Martins em Camucim e eles falaram das memórias de quem é a maior referência na família. Voar Sem Fim foi destaque no Festival Canta Nordeste da Rede Globo e eleita a melhor composição da última década do século XX no estado do Ceará. Ouça na Alesse FM 96,7 com Paraíba de Medeiros, Voar Sem Fim.

Chimarruts começou no ano 2000. A banda é formada pelos gaúchos Rafa Machado, Tati Portela, Diego Dutra, Sander Frois, Nê, Vinícius Marques, Emerson Alemão e Rodrigo Maciel. Em 2002, é lançado o primeiro CD com o nome da banda. Em 2010, lançou o CD Só Pra Brilhar, com destaque para a música Do Lado de Cá, que você ouve agora na sua...

0: 1936.
1: O cantor e compositor Almir Sater lançou em 1982 o seu segundo disco Doma. O álbum reúne canções próprias e de parceiros, a exemplo de José Gomes, João Bar, Capenga e Paulo Simões. Ouça Almir Sater cantando Varandas, dele e de Paulo Simões.

ser um documentário.

2003, o cantor e compositor Jorge Vercillo lança o CD Livre, que teve como grande hit do ano Mona Lisa, que foi a 17ª música mais tocada do ano no Brasil, de acordo com o site Hot 100 Brasil. Ainda no ano de 2003, participou da gravação do álbum de Jorge Aragão, Jorge Aragão Convida, ao vivo, cantando junto do poeta do samba sua composição Encontro das Águas. Ouça Jorge Vercillo cantando Mona Lisa.

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4: Lançado o edital Mecenas do Ceará 2026 da Secretaria da Cultura, que prevê até 30 milhões de reais para a captação de recursos por meio de incentivo fiscal. A iniciativa contribui para fortalecer o setor cultural, promovendo desenvolvimento social, econômico e sustentável. Raquel Honório, coordenadora de Economia Criativa e Fomento da Secult, fala sobre as inscrições.
5: Podem se inscrever pessoas físicas e jurídicas até outubro de 2026, por meio do mapa cultural. Os resultados serão lançados regularmente em lotes, conforme o andamento das inscrições. Os limites financeiros para a submissão das propostas, as modalidades de captação, os critérios de avaliação, os prazos, todo o detalhamento acerca da etapa seletiva, da etapa de captação e formalização, bem como da execução dos projetos, estão detalhadas no edital e na cartilha do proponente que disponibilizamos no site da Secult.
4: Kézia Diniz, da Alessia FM.
6: 2h29.
7: Em 1979, a cantora, compositora e pianista carioca Ângela Rorô lançava o seu primeiro disco homônimo, marcado pelos sucessos Amor, Meu Grande Amor, Gota de Sangue e Tola Foi Você, todas de sua autoria. Ouça na Alessia FM, Ângela Rorô cantando Amor, Meu Grande Amor, dela e

1986, disco do Zeque na Sua. A maioria das canções do disco é feita em parceria com Luiz Carlos Góes. Lincharam o Viajante Espacial, a Índia e o Traficante, Aventura, Destino de Aventureiro, Rango, Moderno Pássaro Andante, além de Eu Velejava em Você e A Loura do Carteado. Ouça Eduardo Dusek cantando Aventura.

0: 6.
1: A música Mil Maneiras é de autoria de Kim, César e Júlio César, componentes da banda carioca Catedral. A composição é uma das faixas do segundo disco Mais Do Que Imaginei, lançado no ano de 2001. O álbum traz um dos seus maiores sucessos, Eu Amo Mais Você, videoclipe que deu ao grupo suas primeiras indicações à MTV como banda revelação. Ouça na rádio Alance FM, Mil Maneiras com o grupo Catedral.

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3: 2h39.
4: Dudu Falcão e Danilo Caymmi são os autores da música O Bem e o Mal, lançado em 1991 por Emílio Santiago, no disco Aquarela Brasileira. No ano seguinte, Danilo Caymmi regrava a composição em disco homônimo. Danilo é filho de Dorival e Estela, irmão de Dori e Nana. Começou a aprender flauta e violão na adolescência. Nos anos 1960,

começou a atuar como flautista e compositor e obteve o terceiro lugar no Festival Internacional da Canção da TV Globo de 1968, com Andança, parceria com Edmundo Souto e Paulinho Tapajós. Ouça Danilo Caymmi cantando O Bem e o Mal.

José de Abreu, Vivendo em Paz, e com Antônio Cícero e o Ali Salomão, a música Grafite. Ouça Caetano Veloso cantando

0: 7.
1: Diogo Nogueira gravou Pé na Areia, canção presente no repertório do CD e DVD Alma Brasileira, álbum considerado uma grande homenagem ao samba e à música popular brasileira. Gravado ao vivo no Rio de Janeiro em 2016, trouxe duetos com Maria Rita em Beiral, de Djavan, e em Firme e Forte e Caciqueando, com Beth Carvalho, sua madrinha artística. Ouça na rádio Alessio FM, Diogo Nogueira cantando Pé na Areia, de Rodrigo Leite, Diogo Leite e Kaique.

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4: O projeto que pode regulamentar a profissão de pesquisador científico nos setores público e privado define atribuições para valorizar a profissão. Entre elas, executar atividades de pesquisa científica e criação de conhecimento original dentro de sua formação acadêmica, promover o desenvolvimento científico, participar da concepção de programas de investigação, contribuir para a formação de novos pesquisadores e produzir e disseminar conhecimento em publicações, relatórios e comunicações reconhecidos nacional e internacionalmente. Como deveres, esses profissionais devem cumprir normas éticas e legais com respeito aos direitos humanos e à propriedade intelectual, usar de forma adequada recursos públicos e privados e passar por processos de avaliação de desempenho e aperfeiçoamento contínuos. Autor do projeto, o senador astronauta Marcos Pontes, do PL de São Paulo, argumentou que, embora muitos tenham uma carreira como a de biólogo, por exemplo, é importante que os pesquisadores tenham uma identidade profissional clara.
5: Muitos desses jovens, né, eles vão ser só pesquisadores. Ele coloca esse só entre aspas, porque só pesquisador não é só, porque são justamente do trabalho dessas pessoas que nós temos soluções, por exemplo, para doenças sérias, novas vacinas e assim por diante. Então, eu acho mais do que justo você ter uma carreira voltada para isso aí, ou especificamente para isso, né, e que nós possamos desenvolver aqui no Brasil toda uma categoria de jovens profissionais que vão se dedicar justamente no conhecimento, no desenvolvimento de conhecimento para a população.
4: Marcos Pontes afirmou ainda que o fortalecimento da pesquisa científica no país pode evitar a chamada fuga de cérebros, quando o pesquisador se muda para locais onde esse tipo de atividade recebe um tratamento diferenciado por parte do governo ou da iniciativa privada, como Alemanha, Estados Unidos, China, Coreia do Sul, Israel, França, Rússia e Japão. Da Rádio Senado, Alexandre Campos.
6: 2h53.
7: Em 1996, Fafá de Belém lançou Pássaro Sonhador, influenciado por ritmos amazônicos e pelo Festival Folclórico de Parintins, contando com a participação de David Assayag na faixa Vermelho, enredo do Boi Garantido. A sua 96,7, ouça Fafá de Belém cantando

do disco Nossa Bossa. Ela canta a música É Preciso Perdoar, de autoria de Carlos Coqueiro e Alcivando Cruz. Paula é uma das fundadoras do grupo vocal Céu da Boca. Em 2009, o seu álbum Teleco Teco é indicado ao Prêmio de Música Brasileira 2009 como

Sanches lança disco em homenagem a Luiz Gonzaga, no qual a artista faz releitura dos clássicos do Rei do Baião, trazendo suas influências e personalidade. Nesse tributo, ela usa pedais e loops nas sanfonas, misturando em alguns momentos batidas eletrônicas, samplers e o toque tradicional da sanfona. Ouça Adriana Sanches interpretando Vem Morena, de Gonzaga e Zé Dantas.

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Paula Toller e Leone. A música reflete uma visão dos garotos como pessoas que gostam de relações efêmeras e que fogem de sentimentos. A canção foi lançada no segundo disco do Kid Abelha e os Abóboras Selvagens, Educação Sentimental, de 1985. Ouça na rádio Alessia FM, Leone cantando Garotos 2.

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3: A Agência Nacional de Energia Elétrica informa que a bandeira tarifária permanece amarela no mês de junho. Com isso, os consumidores têm cobrança adicional de R$ 1,89 a cada 100 kWh consumidos. Segundo a agência, a manutenção da bandeira amarela está relacionada ao período seco no país. A redução das chuvas diminui a geração de energia pelas hidrelétricas e aumenta a necessidade de acionamento das usinas termoelétricas, que têm custo mais elevado. De janeiro a abril deste ano, a bandeira permaneceu verde. Em maio, passou para amarela e a condição foi mantida para este mês de junho. O sistema de bandeiras tarifárias informa mensalmente as condições de geração de energia elétrica no país e os impactos nos custos do setor. Robério Lessa, da Alesse FM.
4: 3h22.
5: O grupo musical Demônios da Garoa surgiu na década de 1940 em São Paulo. O encontro com o compositor Adoniran Barbosa rendeu ao grupo grandes sucessos como Trem das Onze, Saudosa Maloca, Tiro ao Álvaro e o Samba do Arnesto. Em 1994, os Demônios da Garoa entraram para o Guinness Book como o conjunto vocal mais antigo do Brasil em atividade. Ouça na Alesse FM Os Amantes, de Sidney da Conceição, Lourenço e Augusto César, com o grupo Demônios da Garoa e participação de Paulo Miklos e Roberta Sá.

FM, Gabriel Gonti, cantando Odoiá, dele, Léo Costa

compositor pernambucano, gravado no Auditório Ibirapuera, em São Paulo, em junho de 2006 e lançado em CD e DVD. O álbum traz os maiores sucessos de Lenine, como Paciência, Jack Soul Brasileiro, A Rede, Hoje Eu Quero Sair Só e A Medida da Paixão. Ouça Lenine cantando Lá e Cá, dele e Sérgio Natureza.

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1: 3h36.
2: O gaúcho Antônio Villeroy, ou Totônio Villeroy, como é conhecido, montou com seu irmão e amigos a banda CEP 9000, que desenvolvia um repertório que ia do samba funk a baladas com cores jazzísticas. Tendo Ana Carolina como sua principal intérprete, suas canções também podem ser ouvidas nas vozes de Maria Bethânia, Gal Costa, Vanessa Camargo, Luísa Posse e Preta Gil. Na Alesse FM, você ouve...

Thaís Falcão. Em 2018, as cantoras lançaram o EP Ana Vitória Canta para foliões de bloco, foliões de avenida e não foliões também. O disco busca reviver a época em que os artistas da música popular lançavam álbuns especialmente dedicados ao carnaval. A música Me Abraça, de Jorge Xarel e Roberto

30 anos, as curvas da Estrada de Santos de Roberto e Erasmo Carlos faz parte da trilha sonora do filme Roberto Carlos e o Diamante Cor-de-Rosa, uma das maiores bilheterias do cinema nacional. A música ganhou regravações nas vozes de Elis Regina, Lulu Santos, Grupo Azimuth, Caetano Veloso,

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1: A Comissão de Constituição e Justiça da Câmara aprovou um projeto que proíbe a aplicação do chamado princípio da insignificância a crimes de violência doméstica e familiar contra mulheres. Essa proibição, pela proposta, é inserida na Lei Maria da Penha. O princípio da insignificância, que também é conhecido como bagatela, prevê que crimes de pouca importância que causem dano pequeno não devem ser punidos. Uma súmula do Superior Tribunal de Justiça já determina que o princípio da insignificância não se aplica aos crimes ou contravenções penais praticados contra a mulher no contexto das relações domésticas.

0: objetivo da proposta é transformar o que hoje é um entendimento do tribunal em legislação. A autora do projeto, deputada Laura Carneiro, do PSD do Rio de Janeiro, explica que nenhuma forma de violência contra mulheres pode ser considerada insignificante.
1: Não existe insignificância quando se fala em mulher, em violência contra a mulher, principalmente no momento que a gente está vivendo, onde a cada 5 horas e 25 minutos uma mulher é morta no Brasil. Então, nunca é insignificante a violência, porque ela pode se transformar depois em vicaricídio ou em feminicídio. Por isso a importância desse projeto aprovado nessa casa.
0: O vicaricídio mencionado pela deputada é o ato de matar pessoas próximas a uma mulher, como filhos, dependentes ou outros parentes, com o objetivo de fazê-la sofrer. O termo foi incorporado pela legislação brasileira neste ano, após aprovação pelo Congresso, e a previsão de pena é de reclusão de 20 a 40 anos. A Lei Maria da Penha já impede a aplicação de penas alternativas brandas e punições que possam ser resolvidas apenas com pagamentos ou doações. O projeto que proíbe a aplicação do chamado princípio da insignificância a crimes de violência doméstica e familiar contra mulheres segue agora para a análise do Senado. Da Rádio Câmara, de Brasília, Paula Bittar.
2: 3h52.
3: Ivor Lancelotti e Paulo César Pinheiro são os autores da canção Amor Perfeito, uma das faixas do disco Nação, da cantora Clara Nunes. O álbum foi lançado no ano de 1982. A dupla também compôs outro grande sucesso, Amor Alheio, lançado no ano 2000. Ouça na rádio.

2009. O álbum é o primeiro disco de inéditas desde pré-pós Tudo Bossa Band de 2005. Ouça na rádio Alessia FM, tudo sobre você com Zélia Duncan.

96,7, você ouve Los Hermanos cantando O Vento, de Rodrigo Amarante.

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3: 4 e 4.
4: O compositor e cantor Serrão Castro é natural de Belém, mas desde a infância mora em Fortaleza. É autor da música Oração de Lua, que venceu o Festival de Camusi, realizado em 2003, do qual também participou Simone Souza, que defendeu a música Breu de Mim, de Jácio Cidade e Marcos Rocha. Ouça na Alesse FM, Serrão cantando Oração de Lua.

68, no show Erosão, A Cor e o Som, com a banda Underground Tamarineira Village. A cantora Elba Ramalho participou do coro nas gravações de seus primeiros discos. Em 2009, lança um CD que faz releituras de Ciranda Mourisca e Dente de Ocidente, do seu primeiro disco Molhado de Suor. Ouça

seu primeiro CD, Todo Meu Canto, após a saída do grupo Cidade Negra, no qual foi vocalista por 14 anos. No álbum, faz parceria com músicos George Israel na canção Trevo de Quatro Folhas. A carreira de Antônio Bento da Silva Filho começou na banda Bel. Como vocalista, gravou a música Romário, em homenagem ao jogador. Ouça Tony Garrido cantando Trevo de Quatro Folhas.

0: 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Alesse aprova projeto de lei que institui a Semana Estadual de Segurança Alimentar e Nutricional do Ceará. A iniciativa tem como objetivo promover a conscientização, o debate e a mobilização social em torno do direito humano à alimentação adequada e saudável. A atividade passa a fazer parte do calendário oficial de eventos do Estado do Ceará e será realizada anualmente na terceira semana do mês de outubro. O projeto de lei é de autoria do deputado Guilherme Landim.
1: Na Comissão de Segurança Alimentar que nós temos aqui na Assembleia, a gente sempre discute maneiras que nós possamos dar mais visibilidade a essa luta, mais visibilidade aos programas que existem aqui no estado do Ceará e que são referência hoje para o Brasil nessa questão da segurança alimentar, no combate à fome, como nós temos as cozinhas populares, como nós temos os cartões, enfim, todo esse apoio. E essa semana é uma maneira que nós encontramos de dar mais visibilidade a essa causa, de poder engajar mais pessoas, fazer um link entre quem quer doar com quem faz a doação às pessoas, no cadastro dessas pessoas. Então, tudo isso a gente vai poder discutir, dar visibilidade e fomentar durante essa semana, onde nós vamos discutir ações para poder chegar mais perto das pessoas que mais precisam.
0: Kézia Diniz, da Alesse FM.
2: 4:19.
3: Bossa é o 17º disco da cantora e compositora Zizi Posse, lançado em 2001. O álbum surgiu logo após a turnê promocional do CD anterior, Puro Prazer, de 1999, que conseguiu disco de ouro. A versatilidade de Zizi Posse traz na primeira faixa Preciso Dizer Que Te Amo, originalmente gravada por Marina Lima em 1987. São 12 canções pop de artistas

os cearenses Regis e Rogério Soares são os autores da música A Voz do Coração. A faixa dá nome ao CD da dupla, lançado no ano de 2009. Regis e Rogério são de uma família de músicos. A casa de seus pais foi um dos pontos de encontro dos artistas que nos anos 70 ficaram conhecidos como Pessoal do Ceará. Ouça Regis e Rogério cantando A Voz do Coração.

0: 27.
1: O cantor paulista Jair Rodrigues é considerado pela crítica especializada um precursor do rap brasileiro por ter lançado em 1964 Deixa Isso Pra Lá, com versos mais falados do que cantados, como um sambalanço, que apresentou uma inusitada coreografia com as mãos. Ouça, na sua rádio 96,7, Deixa Isso Pra Lá, de Alberto Paz e Edson Menezes, com Jair Rodrigues, numa versão de 2011.

0: conscientizando-a da importância do diagnóstico precoce do câncer infanto-juvenil. A ex-deputada justificou a criação da lei destacando que no Brasil o câncer já é a terceira causa de morte por doença em crianças e adolescentes. No Ceará, a cada ano, são registrados 180 novos casos de câncer em crianças e adolescentes no Hospital Infantil Albert Sabin.
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0: 4:33.
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3: Dalto Roberto Medeiros. Dalto começou a carreira no início da década de 1970, atuando como vocalista do

O cantor e compositor pernambucano Carlos Terra tem como principal influência artística a música nordestina, especialmente Luiz Gonzaga, Alceu Valença, Geraldo Azevedo, Zé Ramalho, Elba Ramalho,

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3: Estão abertas as inscrições para o 4º Congresso Brasileiro de Comunicação Pública, que terá como tema uma agenda para a cidadania. O evento será realizado na Câmara entre os dias 16 e 18 de setembro e vai reunir pesquisadores, gestores públicos, jornalistas e estudantes. Esse ano, a Associação Brasileira de Comunicação Pública, a ABC Pública, irá realizar o congresso em conjunto com a Câmara dos Deputados. Serão debatidos temas como transparência, cidadania, comunicação governamental, o papel da mídia pública e a participação social, como explica o diretor executivo de comunicação e mídias digitais, Cláudio Araújo.
4: A gente está comemorando esse ano 200 anos da Câmara e essa questão da comunicação, da aproximação do cidadão com o parlamento é uma das prioridades, né, da presidência da casa, do presidente Hugo Mota, e com isso a gente viu esse congresso como uma grande oportunidade de trazer essa discussão de comunicação aqui para dentro da Câmara dos Deputados.
3: A ABC Pública reúne e representa comunicadores da área público-governamental e do terceiro setor. Entre seus objetivos estão promover a comunicação pública com foco no cidadão, desenvolver e fomentar padrões de excelência para a atuação dos comunicadores nos três poderes, nas empresas públicas e no terceiro setor, e incentivar práticas de comunicação em prol da transparência, da prestação de contas, do acesso aos serviços públicos e da participação nas decisões. A ABC Pública conta com mais de 450 associados. O diretor Cláudio Araújo destaca a importância da realização do evento na Câmara dos Deputados.
4: Verão palestrantes de vários lugares do Brasil que vão tratar sobre as novas formas de comunicação, WhatsApp, a questão da linguagem simples, né, da gente saber traduzir muitas vezes uma informação tão difícil, por exemplo, como acontece aqui no parlamento, né, traduzir as leis para que o cidadão então consiga entender o que aquilo foi aprovado e que diferença vai fazer para a vida dele. Inteligência artificial que está chegando, tanto se fala, como uma ferramenta de trabalho importante, inclusive para a comunicação. Então, tudo isso vão ser temáticas que serão abordadas durante o congresso.
3: As inscrições para o 4º Congresso Brasileiro de Comunicação Pública são gratuitas e podem ser feitas até o dia 10 de setembro. A inscrição garante o acesso presencial ou as transmissões online do evento. A programação vai combinar palestras, mesas redondas, minicursos, relatos de experiências, apresentação de pesquisas, lançamento de publicações, premiações e grupos de trabalho. Também estão previstas visitas guiadas ao Congresso Nacional para os participantes. Da Rádio Câmara de Brasília, Mônica Tati.
5: 4:44.
2: A música Você, de autoria de Roberto Carlos e Erasmo Carlos, é do ano de 1974, uma das faixas do 14º disco de Roberto. A canção foi regravada pela cantora baiana Maria Bethânia no ano de 1993, no disco As Canções Que Você Fez Pra Mim. Na 96,7, ouça Bethânia cantando Você.

80, Mil e Uma Noites de Amor, eternizado por Pepeu Gomes, marcou época com seu ritmo envolvente e clima de romance e fantasia. Em 2019, a cantora Céu resgata esse sucesso no DVD Céu ao Vivo, trazendo uma nova roupagem, mais suave, moderna e intimista. A releitura valoriza a emoção da canção, conectando gerações, mostrando como um grande clássico pode se reinventar sem perder a sua essência. E você ouve agora, na Alessia FM 96,7, Céu cantando Mil e Uma Noites, de Fausto Nilo, Pepeu Gomes e Baby do Brasil.

0: Passarinho, gravada por Emicida e Vanessa da Mata. É a faixa 7 do álbum sobre crianças, quadris, pesadelos e lições de casa. Fala sobre um pedido de liberdade e por um futuro possível. A canção é um convite para parar, olhar e refletir sobre a situação atual do mundo. Um recado urgente de que não estamos cultivando um futuro promissor. Ouça na Alesse FM 96,7 Passarinho, com Emicida e Vanessa da Mata.
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de autoria do cantor e compositor paulista Renato Teixeira. A canção ficou nacionalmente conhecida na interpretação de Elis Regina no ano de 1977. Romaria foi gravada, entre outros, por Tião Carreiro e Pardinho, Sérgio Reis, Pedro Bento e Zé da Estrada, Leandro

Antônio Júlio Nastácia. É uma das faixas do álbum E a Gente Sonhando, gravado com artistas de Três Pontas, cidade onde Milton Nascimento foi criado, no sul de Minas. O disco inclui composições inéditas dele com Fernando Brant, algumas regravações e canções de artistas da cena local, como Cleiton Prosperi e Haroldo Júnior. Ouça na sua Alesse FM, Milton Nascimento cantando O Sol.

0: 7.
1: Flor de Mandacaru é de autoria do cantor e compositor paraibano Chico César. Antes de se dedicar à música, foi revisor de textos da editora Abril. Sua carreira artística tem repercussão internacional. O primeiro disco foi lançado no ano de 1995, com o título Aos Vivos. Ouça na Alessia FM, Chico César cantando Flor de Mandacaru, do CD Respeitem os Meus Cabelos Brancos, de 2002.

0: cuidado que eu estou falando com o seu bem, né?
1: Ah, eu sou nova ainda. Nada vai acontecer com a minha saúde. E quando eu quiser parar de fumar, eu paro. Sem contar que dá até um certo charme, né?
0: Que isso, Márcia? Isso é o que as propagandas de cigarro querem que as pessoas acreditem. Além do mais, cigarro faz tão mal que até quem não fuma pode ter algum problema, sabia?
1: Ai, que exagero, amigo! Não é exagero do Gilberto, não. Ele tem toda a razão. O tabaco, além de causar muitos males à saúde de quem usa, pode afetar também quem não usa. São chamados fumantes passivos. E quem conversa com a gente sobre esse assunto é a Valéria Cunha. Ela é técnica da Divisão de Controle de Tabagismo e Outros Fatores de Risco do Instituto Nacional de Câncer, o INCA. Valéria, a indústria do fumo vende uma imagem de saúde ligada ao tabaco, quando na realidade é exatamente ao contrário. Isso acaba atingindo muito os jovens, não é?
2: A indústria descobriu que funcionava bem associar o ato de fumar a você ser bonito, a você ser saudável, sexy, uma pessoa de comunicação, uma pessoa que conquistava muitos bens. Fumar, apesar dessa simbologia positiva que a indústria tentou mostrar, é uma doença. O tabagismo é uma doença crônica que, além de ser uma dependência química à nicotina, causa 50 outras doenças crônicas graves e fatais.
1: Muitos jovens começam a fumar achando que podem parar a qualquer hora, que não vão ficar dependentes do tabaco, que não vai fazer mal nenhum. Mas não é isso que acontece, não é, Valéria?
2: Assim que começa a fumar e a experimentar o cigarro, geralmente o jovem ele não vai sentir nenhum prejuízo imediato. Até porque geralmente o jovem ele acha que depois ele vai conseguir parar. Quando a pessoa começa a fumar, ela não tem uma noção exata que a dependência à nicotina ela é muito forte e depois você vai ter uma certa dificuldade em parar de fumar. Por isso, não aconselho a nenhum jovem a experimentar e nem começar a fumar, porque infelizmente ele não vai ter controle sobre isso.
1: E na verdade são várias substâncias tóxicas presentes no cigarro, não é mesmo?
2: Só para exemplificar, na fumaça do cigarro você encontra 4.700 substâncias tóxicas. Entre elas tem um gás, que é o monóxido de carbono. É o mesmo gás que sai do cano de descarga dos carros. Então, quando é absorvido pelo fumante, esse gás vai fazer com que ele diminua a concentração de oxigênio.
1: Valéria, existe alguma forma ou mesmo tratamento especial para parar de fumar?
2: Existem vários métodos para parar de fumar. O que a gente aconselha é que o fumante escolha. Ele pode marcar uma data e parar de fumar naquela data. Ele pode ir reduzindo o número de cigarros.
1: E para terminar nossa entrevista, Valéria, qual o principal mal que o tabaco causa ao organismo?
2: 30% de todos os tipos de cânceres estão relacionados ao tabagismo. Dentre esses, eu destaco como o que está diretamente relacionado e que é responsável por 90% das mortes é o câncer de pulmão. É importante reconhecer que o tabagismo é considerado pela Organização Mundial da Saúde como uma causa evitável de morte. Ou seja, o tabagismo poderia não causar tantas mortes se as pessoas não fumassem. O tabagismo é importante fator de risco para câncer, principalmente câncer de pulmão.
1: Se você é fumante e quer deixar de fumar, hoje pode ser um bom dia para começar. Até o próximo encontro.
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6: A Comissão de Viação e Transportes da Câmara dos Deputados aprovou o projeto do deputado Rodrigo Dazaeli, do PL do Mato Grosso, que permite a instalação de faróis auxiliares em caminhões que circulam em áreas privadas. Pelo texto, veículos de transporte de carga utilizados em atividades agropecuárias, florestais, industriais e logísticas poderão ter luzes adicionais, desde que elas possam ser desligadas manualmente para circular em vias públicas. Na opinião do relator, deputado Zé Trovão, do PL de Santa Catarina, a mudança evita que os motoristas sejam punidos simplesmente por terem o equipamento no caminhão. Ele também defende que a iluminação adicional vai tornar a direção de caminhões mais segura.
7: Nós temos hoje muitos veículos que transitam em propriedades rurais, em áreas que são 500, 600, até 1.000 quilômetros ou mais, em estradas precárias, estradas de chão. E essas estradas, elas não têm iluminação de nenhum tipo. Às vezes o cara está transitando, quando ele vê, ele está em cima de um animal, de um boi, de um cavalo ou de um animal silvestre e acaba acontecendo um acidente. Se ele tem as lâmpadas auxiliares, ele consegue ter um foco maior, mais longe desses animais, dessas estradas.
6: Pelo texto aprovado, o condutor que trafegar por via pública com iluminação auxiliar ligada incorrerá em infração grave a ser punida com multa e retenção do veículo para regularização. Uma pesquisa realizada pela Fundação Instituto de Pesquisas Econômicas e a Secretaria Nacional de Trânsito apontou que caminhões e ônibus respondem por aproximadamente 4% dos veículos em circulação no país. Isso corresponde a cerca de 4.900.000 veículos. A proposta que permite a instalação de faróis auxiliares em caminhões ainda será analisada pela Comissão de Constituição e Justiça. Da Rádio Câmara de Brasília, Maria Neves.
3: 5:18.
6: O cantor

7. A Sorte é Cega é de autoria de Luiz Guimarães, que fez parte da corte de compositores gravados sistematicamente por Luiz Gonzaga. A música é do ano de 1967, uma das faixas do disco O Sanfoneiro, lançado por Luiz Gonzaga. Ouça na sua Alessia FM. A Sorte é Cega, na interpretação do gaúcho Felipe Cato.

das músicas é de autoria dos membros do sexteto, que é formado por Mário Sérgio, Bira, Sereno, Ubirani, Ronaldinho e Ademir Batera. Ouça na sua Alesse FM. Fundo de Quintal cantando só felicidade.

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3: A Assembleia Legislativa do Ceará recebe até o dia 22 de junho as inscrições para o concurso público visando o preenchimento de 200 vagas e formação de cadastro de reserva. Das vagas ofertadas, 170 são destinadas a cargos de nível superior analista legislativo, distribuídas em 29 especialidades, e 30 para nível médio técnico legislativo. O cadastro de reserva corresponderá ao dobro do número de vagas. O presidente da Associação dos Servidores da Alesse, Luiz Edson Correia, fala da importância da realização do concurso público.
4: É importantíssimo a gente ter sangue novo, renovar com essa garotada aí que vai entrar, que vem com a capacidade atualizada nos diversos segmentos da qualificação profissional. Isso é muito bom para casa. E eles vão chegar e nós que já estamos aqui há um bom tempo, 30, 35 anos, vamos ser a voz da experiência. E junto com essa modernidade e essa experiência, a gente cada vez mais avançar em agregar em serviços, em desenvolver projetos e ações que visam realmente, como o presidente sempre diz, aproximar nosso poder legislativo à sociedade.
3: As inscrições devem ser feitas no site do IDECAM, banca organizadora do concurso. Késia Diniz, da Alesse FM.

Ouça o que eu digo, não ouça ninguém, é o nome do álbum da banda de rock brasileira Engenheiros do Havaí, lançado em 1988. Os principais sucessos do disco foram Somos Quem Podemos Ser, A Verdade a Ver Navios, Cidades em Chamas e a faixa título. A banda foi criada em 1988.

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3: A Comissão de Minas e Energia da Câmara aprovou o projeto do deputado Mercinho Lucena, do PSD da Paraíba, que cria incentivos para a geração de energia elétrica de fontes renováveis em áreas da União destinadas à reforma agrária. Pelo texto, poderão se beneficiar da lei pessoas físicas ou jurídicas organizadas em cooperativas e associações que representem assentados. Para viabilizar a geração de energia limpa nos assentamentos, a proposta assegura acesso prioritário a linhas de financiamento em bancos públicos e prioridade no licenciamento de obras de rede elétrica. O projeto também permite que o excedente de energia de microgeração e de minigeração distribuída seja adquirido por distribuidoras ou órgãos públicos. De acordo com o relator, deputado Júlio Lopes, do PP do Rio de Janeiro, o projeto cria a possibilidade para que cerca de 1 milhão de famílias acessem novas fontes de renda por meio da comercialização de excedentes energéticos. Na opinião do parlamentar, ao permitir que essas famílias instalem e operem usinas de energia limpa, o projeto cria um ambiente de negócios favorável ao cooperativismo e ao associativismo rural.
4: É um projeto que tem um mérito muito especial de dar àquelas pessoas que estão em áreas destinadas à reforma agrária, portanto, pessoas que não têm propriedade, que não têm terra, que não têm outras possibilidades de desenvolverem projetos de energia e, a partir desses projetos, terem uma capitalização, terem uma renda. E eu entendi que isso será de grande valia para a capitalização dessas áreas mais pobres do Brasil, ajudando essas populações menos assistidas.
3: A proposta aprovada ainda determina que a Agência Nacional de Energia Elétrica regulamente a nova lei em até 90 dias após a publicação. O Poder Executivo também terá a responsabilidade de elaborar um Plano Nacional para Expansão e Reforço das Redes Elétricas em Área de Reforma Agrária no período de 180 dias após a entrada da lei em vigor. O projeto, que cria incentivos para a geração de energia renovável em assentamentos da reforma agrária, ainda será analisado pelas comissões de Agricultura, de Finanças e Tributação e de Constituição e Justiça. Da Rádio Câmara de Brasília, Maria Neves.
5: 5h43.
6: O cantor e compositor Danny Black lançou no ano de 2015 o seu segundo CD intitulado Dilúvio. Do disco, o destaque é para a faixa Só Sorriso, de sua autoria. No mesmo ano, Danny compôs a canção Trono de Estudar, em apoio aos estudantes que se articularam contra o projeto de reorganização escolar do governo de São Paulo. A faixa teve a participação de 18 artistas brasileiros, dentre eles sua mãe Tetê Espíndola e ainda Chico Buarque, Arnaldo Antunes e Zélia Duncan. Na Alesse FM, você ouve Danny Black cantando Só Sorriso.

selecionadas por Nara Leão para seu disco de 1971, 19 são composições de Tom Jobim e de Vinícius de Moraes. A música Insensatez, de autoria da dupla, foi gravada originalmente por João Gilberto em 1961 no LP João Gilberto. Teve dezenas de outras gravações, entre outras a de Alaíde Costa em 1963 no LP Afinal. Ouça na Alesse FM Nara Leão cantando Corcovado e Insensatez.

início da década dos anos 1970, o cantor e compositor Dalto atua como vocalista do grupo niteroiense de rock Os Lobos, com o qual gravou o compacto Funny. Em 1974, lança-se em carreira solo, gravando um compacto simples para a Odeon. O sucesso veio em 1981, com a canção Bem Te Vi, parceria com Cláudio Rabelo, mas gravada por Renato Terra, vendendo 250 mil cópias. Ouça Dalto cantando

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1: Quixera Mobim, no sertão central cearense, celebra este mês o padroeiro Santo Antônio. A programação reúne fé, cultura e tradição, movimentando fiéis e visitantes durante as celebrações, que incluem missas, carreatas pelas ruas da cidade e shows católicos. O prefeito Cirilo Pimenta destaca a importância da celebração religiosa para o município.
2: A gente percebe que cada vez a festa se torna mais participativa, mais humana, mais religiosa e bem maior do que nos anos anteriores. Nós estamos recebendo o padre Severino, que é a primeira vez que ele comanda, com a saída do padre antes, o padre Severino assumiu a paróquia e vai com certeza fazer também essa festa tão grandiosa quanto foram todas as outras festas. Logicamente que a participação popular, ela é realmente muito interessante, não só na parte religiosa, mas também na parte social, que tem contribuído para que ela se torne cada vez mais conhecida e mais amada pelo povo do Ceará. A gente sabe que cada ano ela cresce mais, cada ano o movimento aumenta, cada ano a gente tem que aumentar mais a cobertura dos barracões, o parque aumenta também o seu tamanho, o volume de pessoas aumenta cada vez mais, muito mais mesas são colocadas debaixo do barracão, e isso mostra o crescimento da nossa cidade. A economia do Xaramobim, ela vem crescendo ao longo desses 20 anos de forma muito vertical. Então, tem provocado também, logicamente, toda a parte cultural se acrescida com a sua participação, principalmente com o movimento financeiro.
1: J. Lacerda, da Alesse FM.
3: 6 horas. 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
4: Ele transformou a sanfona, a zabumba e o triângulo nos instrumentos

0: central na música das festas juninas, tendo popularizado gêneros como baião, xote e forró e eternizado a cultura nordestina em suas músicas. E o nosso destaque de hoje é o LP São João do Araripe, um dos discos clássicos de Luiz Gonzaga, lançado originalmente em 1968. O disco homenageia o Araripe, uma região de extrema importância na biografia de Gonzaga. Nascido na fazenda Gaiçara, sopé da Serra do Araripe, em Exu, Pernambuco, o cantor levou as memórias dos ritmos da sua terra natal, como o xote, o xaxá e o baião, para todo o Brasil, com composições do Rei do Baião e parcerias com nomes como João Silva e Raimundo Grangeiro. Já começa o programa ouvindo de Sebastião Rodrigues e João Silva, Madre Seu Milho, de Elias Soares e Filombeta, Vitória de Santo Antão.
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1: Muito bem, você ouviu aqui na 96,7 no programa Gonzagando, de Severino Ramos, a cheia de 24, e de Luiz Gonzaga e Raimundo Grangeiro, Mazurta. Intervalo chegando, daqui a pouquinho a gente retorna, hein? Trazendo mais atrações do programa Gonzagando.
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1: E já de volta, a gente relembra a cronologia da vida de Luiz Gonzaga. Vamos ao ano de 1971, foi neste ano que aconteceu o lançamento do LP O Canto Jovem, de Luiz Gonzaga. Em Londres, Caetano Veloso grava Asa Branca, assim como Sérgio Mendes e Seu Brasil, 77. Em 1971, Gonzaga também se apresenta em Guarapari, trazendo sucesso entre os jovens hips de então. Com a iniciativa do padre João Câncio, o apoio do cantor Luiz Gonzaga e do poeta Pedro Bandeira, famoso repentista do Cariri, acontecia nesta época a primeira missa do vaqueiro no sítio Lages, na cidade de Serrita, como homenagem a Raimundo Jacó, primo de Gonzaga, que teria sido morto por um companheiro. Mais do que isso, torna-se um tributo aos vaqueiros nordestinos.

0: Celso Gonzagando e já já estaremos de volta, continuando a ouvir com você São João do Araripe de 1968.
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0: Gente boa, já estamos retornando, hein? Trazendo para você o LP São João do Araripe 1968, que é o nosso destaque neste mês junino, onde a gente enaltece as canções de Luiz Gonzaga e seus companheiros de jornada, né? Agora a gente vai trazendo de Luiz Guimarães Manduquinha, de Luiz Gonzaga e João Silva, Meu Araripe, de Luiz Guimarães Rosa do Meari e de Jaci Santos e Severino Ramos, Anitta do Cipó.
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4: Muito bem, quarto bloco começando agora. E a gente relembra para você o episódio do Papo no Café, exibido em 27 de setembro de 2016, disponível no acervo da UFPR-TV da Universidade Federal do Paraná. Vai ter o Renato Borghetti ao seu depoimento, afirmando que no início da carreira não tinha dimensão do tamanho de Luiz Gonzaga. É isso que ele vai confirmar conosco agora, o seu depoimento, aqui no quadro Os Fãs do Seu Lua.
5: Quando eu comecei a tocar, a gravar, na realidade, em 83, eu recebi o convite para participar do disco do Luiz Gonzaga. Eu conhecia, claro, o nome, a figura, e fui ao Rio para gravar, mas lá sim que eu pude ter a dimensão realmente do nome, da figura. Então eu gravei com ele, conheci por intermédio dele mestres que nem o Chiquinho do Acordeon, que é um gaúcho, mas que estava no Rio de Janeiro, trabalhou com outro gaúcho, que é o Radamés Inátali. Então o Gonzaga realmente foi uma belíssima surpresa, que eu confesso que, por ser muito jovem na época, não tinha essa dimensão. E a partir daí, já no segundo disco, o Sivuca participou do meu trabalho, na gravação do meu disco. Daí depois viajei o Brasil inteiro em um projeto em homenagem ao Luiz Gonzaga, que ele já havia falecido, então com o Dominguins. Então eu sempre digo que eu conheci realmente o Brasil, o interiorzão do Brasil, eu como gaúcho, em um projeto nordestino, que era o Projeto Asa Branca.
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4: Muito bem, tivemos aí a participação de Renato Borghetti, nascido em Porto Alegre, no Rio Grande do Sul, em 1963. Renato Becker Borghetti é um dos maiores acordeonistas do Brasil, famoso por popularizar a gaita ponto, a gaita de botões. Ele fez história em 1984 ao lançar o disco Gaita Ponto, que se tornou o primeiro álbum exclusivamente instrumental brasileiro a ganhar um disco de ouro. Muito bem, aí foi o nosso importante depoimento de hoje no programa Gonzagando. E já estamos de volta, celebrando a vida, a obra do rei do Baião, Luiz Gonzaga, pernambucano de Exu, que por meio das suas canções cantou os anseios, as glórias e as histórias de sua gente. Você que está nos ouvindo, admira Luiz Gonzaga, tem uma história com ele, alguma curiosidade, pode compartilhar com a gente. Envie um áudio de até 2 minutos para o WhatsApp da Alessia FM, DDD 859-8201-4848. E quem sabe no próximo Gonzagando, a sua mensagem

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você tem na presidência o deputado Romeu Aldighieri. Obrigada, querido ouvinte, pela companhia agradável. Te espero para mais um encontro na mesma sala de reboco e com aquela nordestinidade.

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2: 7:10.
3: A música Capitães de Areia é uma das faixas do disco Jorge Amado, letra e música, lançado no ano de 2000, com vários intérpretes. A música é de autoria de Jorge Portugal e Jarbas Bittencourt. Jorge Portugal também assina Suor Negro, com Saul Barbosa, Caminhos da Fome, com Carlos Pita, Memórias do Mar, com Vevé Calazans e Noite Perpétua, com Roberto Mendes. Ouça na sua Alesse FM, Capitães de Areia com a cantora Fafá de Belém.

disco também reúne as músicas

lança em 2014 o CD Amigo Velho, cuja faixa título é de autoria de Tato e Romário Lopes. A canção também ganhou um vídeo com a participação de pessoas que prestam homenagem aos velhos amigos. Fala Mansa foi criado no final

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4: A Comissão de Viação e Transportes da Câmara dos Deputados aprovou o projeto que busca melhorar o acesso dos motoristas aos postos de combustíveis e rodovias sob concessão pública. A proposta inicial do deputado Capitão Augusto, do PL de São Paulo, dava 180 dias de prazo para que as concessionárias elaborassem planos de adequação das rodovias, evitando retornos muito distantes. O relator, deputado Zé Trovão, do PL de Santa Catarina, afirma que o problema é real.
5: E esse motorista, às vezes, ele tem que caminhar 5, 6 quilômetros para frente, fazer um retorno e voltar. O que nós estamos determinando hoje é o seguinte: olha, nós vamos criar acessos mais claros e mais fáceis para esses motoristas, para que o cara não corra o risco, às vezes está na reserva, está chegando no final do seu combustível, vai fazer um retorno, ou um retorno que não está bem sinalizado, um retorno perigoso e acabar acontecendo um acidente.
4: Mas o deputado modificou o texto para atribuir à Agência Nacional de Transportes Terrestres a tarefa de tratar do problema no âmbito de sua atuação normativa e contratual. A proposta, que pretende facilitar o acesso do motorista aos postos de combustíveis em rodovias sob concessão, será analisada agora pela Comissão de Finanças e Tributação. Da Rádio Câmara de Brasília, Silvia Munhato.
6: 7h26.
7: Em 2003, os músicos Oswaldo Montenegro e Belchior cantaram juntos no palco do Lonas Culturais, projeto desenvolvido em 1993 pela Prefeitura do Rio de Janeiro, com o objetivo de levar música de boa qualidade gratuitamente para o público da periferia. Na sua 96,7, você ouve o registro desse encontro na música Intuição, de autoria de Oswaldo Montenegro e Ulisses Machado.

paranaense Nilson Chaves eternizou-se em sua terra natal pela canção Sabor Açaí. É um dos cantores mais conceituados do mercado internacional. Ouça na Alessia FM Nilson Chaves cantando dele e de Vital Farias a música Chama, faixa do disco Não Peguei o Ita, do ano de 1993.

cantor e compositor paraibano Chico Pessoa radicou-se no Ceará em 1982. O primeiro disco, Nordestinamente, foi gravado em 1989. Em 2003, gravou o CD O Forró de Chico Pessoa, que contou com a participação especial de Fagner nas faixas Final dos Tempos e Maria do Socorro. Ouça na Alesse FM Chico Pessoa cantando Coração.

contexto histórico, por exemplo, a gente tem aqui aí os movimentos culturais, por exemplo, como o movimento do tropicalismo, que temos contra a ditadura militar na época, das músicas como do Chico Buarque, do Gilberto Gil. Vocês têm que ver esses autores, ouvi-los. Milton Nascimento, o Tom Zé, a Rita Lee, que na época eram essas pessoas que realmente lutavam contra essa ditadura. E aí a gente tem músicas que já caíram, por exemplo, apesar de você, amanhã há de ser outro dia. Então, se o aluno não sabe que essa música foi feita no contexto da ditadura militar, ele levou um chifre, o que é que ele vai achar? Ele vai achar que esse você é a pessoa que levou o chifre, né? Que amanhã há de ser outro dia. Mas esse você eram os militares. Então, é muito importante, primeira coisa, quando a gente pegar a prova, olhar lá a data em que foi feito o texto, a música, para que você possa analisar, porque com certeza ela vai vir tanto na prova de humanas, como ela cai também na prova de linguagem. E muitas vezes há uma intertextualidade. Então, todos esses movimentos culturais, certo, gente? E agora, com mais ênfase, o Enem trouxe com mais ênfase a questão da cultura popular, da diversidade regional, do patrimônio cultural, está lá explícito na prova de linguagens, e a formação da identidade nacional. Então, se essa formação da identidade nacional, ela vai perpassar pelo funk,

muito importante, porque tudo isso é cobrado por meio da música. Então, a música, ela fica quando ela é boa, porque ela vai fazer transformações sociais, ela vai falar de conflito. E aí a gente não pode deixar de falar dos Racionais, que é sempre constante na obra lá da UES, da FUVEST, da USP. Temos um com Cartola, samba, tá, gente? Aquela música linda que ele fala: simplesmente as rosas não falam, simplesmente as rosas exalam o perfume que roubam de ti. Aí temos Noel Rosa no samba, temos o grande, o Tom Jobim, Vinícius de Moraes na bossa nova, gente, na Garota de Ipanema, a segunda música mais tocada do mundo. A primeira é a música do John Lennon, Imagine. E aí temos Águas de Março também, muito tocada. E temos João Gilberto, que foi o criador, o primeiro criador da bossa nova. O tropicalismo eu já falei um pouco, mas ele sempre cai, gente. Então, Caetano, Gal Costa, Gilberto Gil, eles vêm com essa crítica pessoal

0: social, assim como Patativa do Assaré também. E aí, para finalizar aqui vocês, eu já falei dos racionais e a questão da violência urbana, das desigualdades, do racismo, Emicida, a questão da inclusão social, da identidade, da educação. E as músicas, gente, também que falam sobre os feminicídios, que retratam os feminicídios que a gente vê todos os dias aí na nossa sociedade. Uma garota aqui no Ceará, os dois irmãos cortaram as mãos da garota porque elas tinham terminado um relacionamento. Então, essas questões sociais da atualidade contemporânea, elas vêm todas por intermédio da música e da arte. Então, ouvir boa música é sinal de que você está lendo algo muito positivo. Não vai servir só para o Enem, vai servir para a sua vida. Então, um grande abraço e ouçam boa música, ouçam Chico Buarque de Holanda.
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4: Reconhecida como um dos maiores hospitais filantrópicos do estado, a Santa Casa de Misericórdia de Sobral completou recentemente 101 anos. A unidade hospitalar oferece serviços de alta complexidade e atende, além de Sobral, 54 cidades da região norte, com uma população estimada em 1 milhão e 800 mil habitantes. O diretor-geral, Frei Bartolomeu, faz um breve balanço do atendimento da entidade centenária.
5: A Santa Casa de Misericórdia de Sobral, no ano de 2025, contabilizou mais de 600 mil atendimentos, sejam eles ligados à urgência e emergência, na hemodiálise, na oncologia, entre exames de imagem e laboratoriais. Um número expressivo, praticamente 50 mil atendimentos mês. Muitas vidas sendo impactadas pelo cuidado e pela assistência prestada aqui pela nossa instituição. Nesses 101 anos, muitos desafios foram enfrentados, mas também muitas conquistas. E nós continuamos seguindo, conquistando espaço, trabalhando e valorizando o nosso local de trabalho, trazendo mais qualidade, trazendo novos equipamentos e investindo para que o nosso hospital continue sendo uma grande referência aqui no estado do Ceará.
4: Fundada em 1925 por Dom José Tupinambá da Frota, a Santa Casa nasceu com o propósito de oferecer assistência aos mais vulneráveis. Atualmente, é habilitada como Centro de Assistência de Alta Complexidade em Oncologia. A instituição também presta atendimento nas áreas de traumato-ortopedia, obstetrícia,

neurocirurgia, oncologia, terapia renal substitutiva, neurologia, neonatologia e assistência à gestação de alto risco, dentre outras especialidades. Kézia Diniz, da Alessia FM.

Peço a Deus faz parte do álbum homônimo do padre carioca Omar Raposo, lançado em 2012. O disco reúne 13 faixas, quase todas em ritmo de samba, um dos seus estilos musicais preferidos. Padre Omar Raposo ingressou no seminário aos 18 anos, em 1997, no mesmo ano em que o Papa João Paulo II visitou o Rio de Janeiro. 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
3: Neste sábado, o Cine Teatro São Luís exibe o filme Cor Política.
4: Alô, ouvintes da Alesc FM, aqui é Duarte Dias, programador e curador do cinema do Cine Teatro São Luís. Convidando você para a nossa programação deste sábado, dia 13 de junho. O destaque da manhã é a exibição de Cor Política, às 9 horas, na Sala Seu Vavá. Dirigido por Pedro Henrique França, o documentário aborda um tema urgente do nosso tempo, a presença de candidaturas LGBTQIA+, na política brasileira, em um país marcado pela violência contra essa população e pelo déficit histórico da representatividade. O filme acompanha campanhas eleitorais de 2020 e traz relatos fortes sobre luta por direitos, resistência e participação política. Na Sala Luiz Severiano Ribeiro, às 10 horas, a faixa Cinema de Arte apresenta o segundo episódio da trilogia da Frieza, com o filme O Vídeo de Benny, de Michael Haneke. À tarde, pela mostra A Cinemateca é Brasileira, da Comédia ao Drama, teremos, às 14 horas, o filme Morto Não Fala, de Denison Ramalho, e às 16h20, o clássico O Estranho Mundo de Zé do Caixão, de José Mojica Marins. Toda a programação é gratuita. Esperamos vocês!
3: O Cine Teatro fica na Rua Major Facundo, número 500, no centro de Fortaleza. Robério Lessa, da Alesc FM.
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6: A Comissão de Desenvolvimento Econômico da Câmara aprovou projeto que fixa novos tetos para as alíquotas do Imposto sobre Operações Financeiras, o IOF, além de criar limites para eventuais aumentos de alíquotas. O deputado Maurício Marcon, do PL do Rio Grande do Sul, relator do texto, foi favorável à medida.

0: Helder Salomão, do PT do Espírito Santo, foi contrário às mudanças, por entender que elas alterariam o cenário atual, resultando em perda de arrecadação sem uma necessária compensação. A proposta, que fixa novos tetos para o IOF e cria limites para futuros aumentos, será analisada agora pela Comissão de Finanças e Tributação. Da Rádio Câmara de Brasília, Silvia Munhato.
1: O álbum Flores do Clube da Esquina, lançado em 2008 pela gravadora EMI Music, reuniu em 12 faixas clássicos do grupo mineiro Clube da Esquina. O disco traz regravações de Luísa Posse, Vanessa da Mata, Marjorie Estiano, Ivete Sangalo, Roberta Sá e Fernanda Takai. Ouça na Alessia FM os cariocas Seu Jorge e Tereza Cristina cantando Me Deixa em Paz, de Monsueto e Ayrton Amorim.

0: Grande Amor, lançado em 2009, é o 25º álbum da carreira da cantora Elba Ramalho. O álbum reúne canções de Flávio Leandro, Petrúcio Amorim, Rogério Rangel, Dominguinhos, Climério Oliveira, do cearense Fausto Nilo, Antônio Barros e Cecel.
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0: Elba Ramalho, de Flávio Leandro, Fuxico.

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3: A Assembleia Legislativa do Ceará realizou nesta segunda-feira, dia 8, sessão solene para homenagear dois dos documentos mais importantes da Igreja Católica sobre a estrutura familiar e a exortação apostólica Familiares de São João Paulo II. A sessão foi uma iniciativa do presidente da Alesse, deputado Romeu Aldighieri, que ressaltou a importância da Igreja Católica na formação da família.
4: Primeiro, parabenizar a Igreja Católica por toda a evangelização que faz do planeta, comemorando 50 anos e 10 anos, tanto de Papa Francisco como de São João Paulo II. A família é a célula mata da sociedade, a família é o princípio básico de tudo, é onde se inicia a primeira educação dos nossos filhos, dos nossos netos. Independente da sua ideologia religiosa, a família, em qualquer religião, seja na Igreja Católica ou em qualquer tipo de religião, é a célula mãe da sociedade, a família, em todos os seus aspectos. E todos os tipos de diferentes de família é a base do princípio da educação dos nossos filhos, é a primeira escola. A Igreja Católica, uma das suas doutrinas principais é a constituição da família, é a família ter o sacramento, é a família ter a presença do Espírito Santo. Nós estamos muito felizes de poder realizar isso.
3: O deputado Walter Cavalcante também participou da sessão solene.
5: A Igreja tem dado condições para que todas as paróquias possam realmente levar o encontro de casais com Cristo, a formação da família. E a família é tudo. Quando a família está unida, funciona tudo normal. Quando a família está desunida, ninguém sabe como funcionam as coisas.
3: O padre Fernando Antônio, reitor do Seminário Propedêutico, representou o arcebispo Dom Gregório Paixão. Ele falou sobre o legado que o Papa, hoje santo, João Paulo II, deixou.
6: De fato, é uma grande alegria para nós percebermos como o legado do magistério pontifício de João Paulo II, agora hoje santo, São João Paulo II e Papa Francisco, sobre a família. A família como célula fundamental da sociedade, da Igreja, porque famílias estruturadas, nós temos uma Igreja mais estruturada e uma sociedade igualmente estruturada. Papa Francisco nos lembrava a família como uma boa notícia para a humanidade. Então, essa boa notícia nós temos na família, onde se formam os valores, as pessoas. São João Paulo II já nos dizia isso na sua encíclica e a Familiares Consórcio, onde a família ela tem a missão de educar os filhos, ela tem o direito de professar a sua fé. É o santuário, é onde as pessoas são formadas, os santos são edificados. Então, para nós é uma alegria, porque nós vemos esse diálogo da sociedade civil com temas aos quais a Igreja já vem trabalhando há um tempo.
3: O presidente da Frente Parlamentar Católica, deputado federal Luiz Gastão, destacou a importância da Alesse discutir este tema.
7: Recebemos uma convocação da Confederação Nacional da CNBB, dos Bispos do Brasil, para realizarmos a sessão solene da família, que será realizada no dia 5 de agosto, no Congresso Nacional. Então, esse tema é tema do Congresso Nacional, já está com a sessão marcada, e nós vamos ter essa sessão solene no Congresso. Como presidente da Frente Parlamentar Católica, nós exortamos também a que os deputados, nos seus estados, busquem fazer uma preparação para essa semana, que vai preceder a Semana da Família, que é em agosto. Então, nós estamos trazendo essa discussão para cá, porque aqui no estado do Ceará, nós temos o segundo estado mais católico do Brasil, nós temos uma referência muito forte de vários institutos, das nossas pastorais, nossos bispos e, acima de tudo, de comunidades católicas. Então, nós estamos trazendo essa discussão para mostrar de que a Igreja continua viva e que o parlamento é também lugar de proferir a nossa liberdade de fé, a nossa liberdade de religião, mas, acima de tudo, a Frente Parlamentar Católica ela não tem um partidário, mas ela busca fazer com que, através dessas ações, os valores cristãos e a liberdade que a Constituição nos dá de manifestar a nossa fé seja também refletida na legislação, nos projetos de lei e nos hábitos e costumes que nós vamos aprovar, quer no Parlamento Nacional, mas também no Parlamento Estadual.
3: Ian Gomes, da Alesse FM.
8: 8:24.
1: Despedida da Paixão é de autoria dos compositores Lenine e Dudu Falcão. A música é uma das faixas do disco Na Pressão, lançado no ano de 1999. Este disco constou na lista dos melhores de World Music em grandes revistas internacionais, chegando a vender mais de 20 mil cópias na França e mais 25 mil cópias em outros países, impulsionando sua carreira no exterior. Ouça na rádio Alessia FM, Medida da Paixão com Pedro Mariano.

Eliana Prides, venha ser meu sol.

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3: O projeto de resolução do senador Flávio Arnes, do PSB do Paraná, cria o Grupo Parlamentar Brasil-Estônia. Entre os objetivos do grupo estão o fortalecimento dos canais de diálogo entre os legislativos dos dois países e o aprofundamento das relações bilaterais, com espaço para debater boas práticas legislativas, transformação digital, proteção de dados, serviços públicos digitais e governança cibernética. O relator na Comissão de Relações Exteriores, senador Fernando Dueire, do PSD de Pernambuco, ressaltou a importância de estreitar os laços entre as duas nações.
4: Que a criação do Grupo Parlamentar Brasil-Estônia tem por objetivo fortalecer e institucionalizar os canais de diálogo entre os legislativos dos dois países, contribuindo para o aprofundamento das relações bilaterais, inclusive em áreas estratégicas. A instituição do Grupo Parlamentar Brasil-Estônia possibilitará, portanto, o aprofundamento da cooperação e do intercâmbio constante entre os legislativos dos dois países.
3: O texto aprovado pelo plenário do Senado segue agora para a promulgação. Da Rádio Senado.

terra de origem e no Ceará. No ano de 1974, ele lançou seu quarto disco. O álbum reúne canções próprias e de parceiros como Roberto José

Tinentino no baixo e Cezinha na bateria. Em 2016, Roberta Campos foi indicada ao Grammy Latino na categoria Melhor Álbum.

0: deputados estaduais. Produzida pelo Instituto de Estudos e Pesquisas sobre o Desenvolvimento do Estado do Ceará, Inesp, a publicação reúne informações institucionais, administrativas e legislativas para auxiliar o trabalho parlamentar ao longo do ano. O presidente Romeu Aldighieri destacou que a agenda foi elaborada de forma personalizada para cada deputado, com informações para tornar o trabalho legislativo mais eficiente.
1: A votação do referido parlamentar que concorreu em 2018, eleito em 2022, com calendário da LDO, calendário da Lua, as comissões temáticas permanentes com os membros titulares, membros suplentes por partidos, os órgãos colegiados da Assembleia, Procuradoria Especial da Mulher, Conselho de Ética Parlamentar, Ouvidoria Parlamentar, Corregedoria Parlamentar, Escola Superior do Parlamento, Comitê de Responsabilidade Social, Instituto de Estudos e Pesquisa, Memorial da Leste, Centro de Estudos e Atividades Estratégicas, Organograma da Casa, todos os diretores, coordenadores, telefones e ramais por setor de toda a Casa, toda a nomenclatura do Governo do Estado, os municípios do Ceará. É uma agenda parlamentar completa, com informações do Executivo, do Legislativo, do Judiciário, à disposição, inclusive com QR Code dos senhores parlamentares.
0: O diretor executivo do Inesp, João Milton Cunha, destaca a importância da agenda para os parlamentares da Casa.
2: A ideia é que esse documento fique na mesa do deputado, que ele possa operacionalizá-lo como uma ferramenta estratégica do seu mandato, que ele possa recorrer diariamente à consulta, como, por exemplo, as datas, a estrutura da lei de diretrizes orçamentárias, da lei orçamentária anual. E, ao longo do tempo, nós pretendemos agregar outros dados, outras informações que estejam relacionadas à representatividade partidária no âmbito federal e no âmbito estadual, no Congresso Nacional, na Assembleia Legislativa do Estado do Ceará, e o deputado rapidamente poder fazer essa consulta.
0: Kézia Diniz, da Alesse FM.
3: 8h51.
4: Em 2002, a compositora e cantora carioca Sandra de Sá lançava o disco Pare, Olhe e Escute. O trabalho apresenta versões para obras de

relação. Foi parceiro de Vinícius, de Aldir Blanc e foi cantado por Elis.

de Recife, Lenine, além de cantor e compositor, é também produtor. Ele produziu o disco Segundo, de Maria Rita, De Uns Tempos Pra Cá, de Chico César e Ponto Enredo, de Pedro Luiz. Trabalhou em televisão com os diretores Guel Arraes e Jorge Furtado. Para eles, fez a direção musical de Caramuru, A Invenção do Brasil, que depois de minissérie, virou um longa-metragem. Aqui você ouve Lenine cantando Aquilo que Dá no Coração, de sua autoria.

0: iniciar a análise do projeto que obriga os hospitais públicos e os conveniados ao Sistema Único de Saúde a realizarem a triagem do desenvolvimento infantil em crianças de até 5 anos. O objetivo do projeto é possibilitar a identificação precoce de casos de transtorno do espectro autista e de outros distúrbios do neurodesenvolvimento. Pelo texto, esse procedimento acontecerá durante as consultas médicas com o pediatra após o nascimento da criança e durante os seus primeiros anos de vida nos atendimentos regulares da atenção básica. Caso nessas ocasiões se identifiquem sinais de risco para transtorno de desenvolvimento, a criança será encaminhada prioritariamente para avaliação de equipe multiprofissional especializada, numa articulação entre os serviços de saúde, de educação e de assistência social. Caberá ao Ministério da Saúde definir os instrumentos adequados para a identificação precoce de alterações no desenvolvimento infantil. Segundo a autora do projeto, senadora Roberta Accioli, do Republicanos de Roraima, a proposta vai garantir a proteção integral da criança por meio do acesso universal aos serviços de saúde.
1: Isso não é para rotular a criança, é para cuidar mais cedo, orientar as famílias e garantir encaminhamento prioritário para avaliação especializada.
2: Muitas mães passam anos buscando respostas e quando o diagnóstico demora, a criança também demora a receber o acompanhamento necessário.
1: Com identificação precoce, acolhimento e cuidado adequado, a gente protege a infância, apoia as famílias e dá mais oportunidade para cada criança se desenvolver.
0: De acordo com informações do Ministério da Saúde, o transtorno do espectro autista é uma condição do desenvolvimento do cérebro que afeta a comunicação, a interação social e os comportamentos da pessoa. Ainda segundo a pasta, a identificação precoce é essencial para promover intervenções eficazes. Existem indicadores de desenvolvimento esperados em cada faixa etária e sinais de alerta quando eles não são atingidos. Da Rádio Senado, Alexandre Campos.
3: 9.3. Onde brilhem os olhos seus é o primeiro álbum solo de Fernanda Takai, lançado em 2007. O CD é dedicado ao repertório cantado por Nara Leão, com músicas de Chico Buarque, Gilberto Gil, Zequete, Caetano Veloso, Tom Jobim, Vinícius de Moraes, Roberto Carlos e Erasmo Carlos. Ouça na Rádio Alessia FM, Fernanda Takai cantando Descansa Coração, uma versão de Nelson Mota para a canção de Vitor Young e Nelly Washington.

Esperando na Janela foi responsável pelo sucesso da banda Cogumelo Plutão, formada em 1990.

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2: Deputado estadual Felipe Mota é um dos agraciados com a medalha Mérito Rural Prisco Bezerra em 2026, concedida pela Federação da Agricultura e Pecuária do Estado do Ceará. A comenda reconhece personalidades que prestam relevantes serviços ao desenvolvimento do agronegócio cearense. A cerimônia oficial de entrega da honraria ocorrerá no dia 25 de junho de 2026, durante a abertura do PEC Brasil, no Teatro José de Alencar, em Fortaleza. Empresário e produtor rural, o deputado Felipe Mota fala da sua satisfação em ser agraciado com a medalha Prisco Bezerra.
3: Eu me sinto honrado porque a maior comenda do agronegócio do Ceará é a medalha Prisco Bezerra. E eu tive uma escolha unânime entre os presidentes do sindicato, entre a diretoria da FAEC. Isso é fruto do trabalho da aprovação dos drones, fruto aí do passaporte equestre, fruto dos consórcios intermunicipais de agropecuária, a luta em nome da mulher e do homem do campo. Então, fico muito feliz e vamos receber essa comenda e continuar trabalhando pelo agronegócio cearense.
2: J. Lacerda, da Alesc FM.
4: 9:18.
1: Renato Teixeira começou a compor na adolescência, quando morava no interior de São Paulo. O seu primeiro disco, Romaria, foi lançado em 1978. Em 1998, Renato celebrou seus 30 anos de carreira com uma antologia que reúne suas principais músicas e algumas homenagens. Você ouve Amizade Sincera, com Renato Teixeira e

para gravar Lilás. O álbum reúne baladas românticas com

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3: O Planetário Rubens de Azevedo apresenta neste sábado a atividade Momentos da Astronáutica. O diretor do equipamento, professor Demerval Carneiro, faz o convite.
4: Olá, amigas e amigos ouvintes da Alesse FM. Você quer saber mais sobre o projeto Artemis 2, que recentemente deu uma volta em torno da Lua? Artemis é um programa desenvolvido pela Agência Espacial Americana, NASA, com vistas ao retorno do homem à

0: processos da decretação de feriado nacional em dias de jogos da equipe brasileira, proteção de direitos autorais, regras para captação e distribuição de imagens do campeonato e garantias aos torcedores e profissionais, como a facilitação para obtenção de vistos temporários de turismo e de trabalho. A ex-jogadora Formiga, que defendeu a seleção em 7 Copas do Mundo e 7 Olimpíadas, torce pelo sucesso do evento e das atletas.
1: E que o ano que vem possamos comemorar tanto quanto esse ano e que as duas taças fiquem no Brasil, né? E desse ano venha e que a outra fique e que possamos cada vez mais evoluir em questão a respeito de nós mulheres, possamos mudar a mentalidade que existe hoje de pessoas achando que ainda não somos capazes, né?
0: A lei também prevê o pagamento de R$500 mil às jogadoras que representaram o Brasil na primeira edição da Copa do Mundo Feminina, em 1991, e do primeiro torneio global feminino organizado pela FIFA em 1988. A presidente da Comissão de Esporte do Senado, senadora Leila Barros, do PDT do Distrito Federal, defendeu a premiação.
2: O futebol feminino brasileiro carrega marcas profundas de proibição estatal e de preconceito social. A proibição perdurou por 4 décadas, sendo formalmente revogada apenas em 1979. As atletas que persistiram em sua paixão pelo esporte durante e após a proibição são pioneiras em sentido pleno. E a elas, o Estado brasileiro deve não apenas reconhecimento, mas reparação.
0: 8 capitais brasileiras vão receber jogos da Copa do Mundo de Futebol Feminino. Belo Horizonte, Brasília, Fortaleza, Porto Alegre, Recife, Rio de Janeiro, Salvador e São Paulo. Da Rádio Senado, Bruno Lourenço.
3: 9:37.
4: O cantor e compositor Lucas Santana iniciou carreira em 2000, lançando o CD Eletro Bem Dodô, produzido por Chico Neves. O álbum recebeu críticas favoráveis no Brasil e na imprensa internacional. Foi incluído na seleta lista dos 10 melhores CDs independentes do ano de 2000 pelo The New York Times. Ouça Lucas Santana cantando, de autoria de Herbert Viana, Mensagem de Amor, uma das faixas do disco.

Simonal em 1995 e em 1998 foi incluída no álbum Somos Todos Iguais, com Quarteto em Si, MPB 4, Ivan Lins e Djavan. Ouça na Alessia FM Desesperar Jamais com Ivan Lins e Roberto Ribeiro.

CD Uma Geraldo Azevedo, volume 1. No álbum, o compositor pernambucano de Petrolina regrava antigos sucessos como Moça

céu dele e do cearense Fausto Nilo.

Brasil. Francisco Anísio de Oliveira Paula Filho nasceu na cidade de Maranguape, no Ceará. Foi humorista, ator, comentarista, compositor, diretor de cinema, escritor, pintor, radialista e roteirista brasileiro, notório por seus inúmeros

0: adolescente terá acesso às diversões e espetáculos públicos, classificados como adequados para sua faixa etária. Mas quando a criança for menor de 10 anos, só poderá entrar nos locais de apresentação ou exibição, acompanhadas dos pais ou responsável. Em lugares onde funcionam jogos de bilhar, sinuca e outros jogos parecidos, criança não entra. Adolescentes e crianças também são proibidas de entrar em casas de jogos com apostas. Para a diversão que é levada para casa, também existem regras. Na hora de comprar ou alugar, atenção, esse material deve conter informação sobre a natureza da obra e a faixa etária a que se destina. Revistas e publicações com material impróprio ou inadequado para crianças ou adolescentes só podem ser comercializados em embalagens lacradas e com advertência de seu conteúdo. Os casos de descumprimento devem ser comunicados à polícia local ou ao conselho tutelar de sua cidade.
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3: Procuradoria Especial da Mulher da Alesse está ampliando a rede de proteção e defesa dos direitos das mulheres em todo o Ceará. Nos meses de maio e junho, 8 novas procuradorias da mulher foram inauguradas nos municípios de Aiuaba, Altaneira, Assaré, Chorozinho, Ipu, Milagres, Mucambo e Senador Sá. Com as novas unidades, o Ceará passa a contar com 108 equipamentos em funcionamento nas casas legislativas municipais. A Procuradora Especial da Mulher, deputada Larissa Gaspar, ressalta a importância da expansão das unidades do órgão nas cidades do interior do estado.
4: Elas se constituem como um ponto de acolhimento das mulheres vítimas de violência, de fortalecimento e empoderamento dessa mulher, resgate da autoestima, encaminhamento da denúncia, acompanhamento do processo de responsabilização do agressor, além de fazer um trabalho de prevenção do município, porque as procuradoras não ficam só dentro da Câmara aguardando que as mulheres procurem por atendimento, mas elas fazem um trabalho extramuros, vão às escolas, vão aos equipamentos da assistência, da cultura, fazem esse importante trabalho de sensibilização, de formação, principalmente com a nossa juventude, para enfrentar a violência contra a mulher, para construir relações de gênero que sejam mais justas, mais igualitárias entre homens e mulheres. E a gente tem feito esse esforço de fazer com que essas procuradorias avancem em todo o território cearense, contribuindo para a gente prevenir, enfrentar e erradicar a violência contra a mulher.
2: Kézia Diniz, da Alesse FM.
5: 9h58.
6: Sol e Água Limpa é de autoria do cantor e compositor fundador dos Titãs, Sérgio Brito. A canção é uma das faixas do quarto disco solo, Pura Bossa Nova, lançado em 2013. Ouça na Alesse FM, Sérgio Brito interpretando Sol e Água Limpa, num dueto com a pernambucana de Recife,

recebe convidados. Erasmo Carlos Convida, volume 2, apresenta novos encontros musicais, interpretando parcerias dele com Roberto Carlos. Adriana Calcanhoto, Lulu Santos, Simone, Marisa Monte, Milton Nascimento e as bandas

0: Comissão de Segurança Pública, gestores e representantes apontaram que as tecnologias de reconhecimento facial e a necessidade de informar o CPF para acessar serviços de saúde podem prejudicar a segurança de pessoas no Programa de Proteção a Vítimas e Testemunhas Ameaçadas. A política pública prevê acolhimento de pessoas coagidas por contribuírem com investigações ou processos criminais. Com medidas que variam entre segurança na residência e apoio psicológico, até transferência de estado e mudança de nome. Mesmo com as medidas de proteção, o diretor do programa Protege de Santa Catarina, Márcio do Nascimento, afirmou que ainda há desafios para assegurar o sigilo.
1: A pessoa que está recebendo um CPF e entra numa unidade de saúde, e a gente sabe que o crime organizado ele tem os tentáculos muito fortes, não só na questão econômica, mas nas instituições em geral.
0: A senadora Damaris Alves, do Republicanos do Distrito Federal, citou o caso de uma mulher protegida que se recusou a ir ao hospital e ainda disse que esse problema pode atingir a educação.
2: E foi muito ruim saber que ela não queria ir por causa do cartão SUS. Na hora que ela entrasse, a milícia saberia em que hospital do Brasil ela estava. Então, esse diálogo que o senhor falou, a política de saúde, com o cartão único agora, a política educacional, a menina está matriculada numa escola de Brasília. O secretário da escola vai saber que ela é protegida? A escola, o professor vai saber?
0: O coordenador-geral do Programa de Proteção a Vítimas e Testemunhas Ameaçadas, Tiago Alves da Silva Costa, disse que cerca de 500 pessoas estão acolhidas atualmente, sendo maioria aqueles que já se encontravam em situação de vulnerabilidade.
3: Especialmente o programa hoje protege mulheres negras, pessoas moradoras de territórios dominados por facções, marcados por outros conflitos fundiários. Isso revela que o programa atende justamente quem mais sente os efeitos da violência e desigualdade. Então, já são pessoas que vivem

0: ameaçados e que, por isso, requer uma atenção especial do Estado.
1: Em 27 anos de funcionamento, o Provita já acolheu mais de 4 mil pessoas. Essa foi a primeira audiência de um ciclo de debates destinados à avaliação da política pública. Sob supervisão de Samara Sadek, da Rádio Senado, Lana Dias.
2: 10 e 15.
3: Em 2022, em comemoração aos 60

atenção nessa estratégia de estudo. Primeiro, resolva questões antigas do Enem. Isso ajuda a você entender o estilo da prova e os assuntos que mais aparecem. Segundo, treine interpretação de gráficos e tabelas. O Enem cobra muito raciocínio e leitura de informações. Terceiro, foque nos conteúdos mais importantes, como porcentagem, geometria e estatística.

0: Esses temas aparecem praticamente todos os anos. Outra dica essencial: faça simulados cronometrados. Aprender a administrar o tempo pode aumentar sua pontuação. E lembre-se, o Enem valoriza a matemática aplicada ao cotidiano. Então tente entender como a matemática aparece em situações reais do dia a dia. Com constância, treino e estratégia, sua evolução aparece. Bons estudos e foco na aprovação. Nos vemos em outro momento, aqui no Momento Alcance, na Alesse FM.
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4: A Alesse FM e o Memorial da Alesse, deputado Pontes Neto, trazem para você o Hoje na História. Fatos e datas que marcaram de alguma forma o nosso estado. Aconteceu em 13 de junho. Nascimento de José Bonifácio de Andrade Silva, patriarca da Independência Santos, São Paulo, em 1763. Dia de criação do Jardim Botânico Rio de Janeiro por João VI em 1808. O Jardim Botânico do Rio de Janeiro foi fundado em 13 de junho de 1808 pelo príncipe regente Dom João VI. Inicialmente criado como Real Corte para aclimatar espécies vegetais de outras partes do mundo, o local hoje é um dos mais importantes centros de pesquisas em botânica e conservação de biodiversidade no mundo. Nascimento de Antônio Salles, 1868 a 1940, em Parazinho, município de Paracuru, mais conhecido pelo romance Alves de Arribação, de 1914. Antônio Salles foi também historiador, literário, poeta e idealizador do grupo Padaria Espiritual, criação do Serviço Nacional de Informação em 1964. O Serviço Nacional de Informação foi criado em 13 de junho de 1964, instituído pela Lei nº 4.341, durante a ditadura militar. O órgão foi idealizado por Colbert do Couto e Silva, com o objetivo de centralizar as atividades de informações e contra-informações no Brasil. Dia do Turista. O Dia do Turista é comemorado em 13 de junho no Brasil. Esta data é destinada a homenagear as pessoas que gostam de viajar e conhecer diferentes lugares. Dia de Santo Antônio, quando ocorrem festividades em vários pontos do estado, com destaque para Barbalha, que comemora o dia do seu padroeiro com a festa do Pau da Bandeira, que tem início no dia 1º de junho. Santo Antônio também é padroeiro dos municípios de Antonina do Norte, Araripe, Barro, Charval, Caridade, Carerê, Jardim, Quixeramobim e Ocara. Marcos Smith, da Alesse FM.
1: 10h34.
3: A cantora, compositora e escritora mato-grossense Vanessa da Mata gravou em 2017 a música Impossível Acreditar que Perdi Você, presente no CD e DVD ao vivo Caixinha de Música. Sucesso na década de 1970, a canção de autoria dos irmãos Márcio Greik e Cobel foi regravada por mais de 60 artistas.

13º álbum da carreira.

deixas três pupurris para dançar quadrilha e traz parcerias de Moraes.

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3: Segundo uma pesquisa nacional realizada pelo Instituto IDEA, em parceria com a Universidade Federal de São Paulo, a Unifesp, 72,1% dos entrevistados disseram manter a vacinação em dia. Mas o estudo também revela sinais de afastamento dos imunizantes. 9,9% afirmaram que não se vacinam. 9,2% abandonaram a imunização durante a pandemia e 8,8% preferiram não responder. O coordenador da pesquisa e professor da Unifesp, Pedro Arantes, afirma que a redução da vacinação está ligada à desinformação e à menor percepção de risco.
4: Avaliamos que foi consequência da pandemia e da desinformação que se gerou durante a pandemia a respeito da eficácia da vacina. Nós tivemos uma política claramente orientada a desacreditar a ciência, as vacinas, a sua importância para a redução da pandemia, e a população começou a ficar em dúvida.
3: A menor adesão aparece entre os jovens na faixa etária de 16 a 24 anos. O índice de vacinação é de 62,9%. Já na faixa de 25 a 34 anos, o número é de 62%. Entre idosos com 60 anos ou mais, a adesão sobe para 78,3%. Pedro Arantes explica que estes grupos precisam de uma maior atenção especial.
4: Esse grupo é um grupo que merece uma atenção especial das políticas de comunicação, de informação, para reconquistar o programa de vacinação brasileiro, especialmente em relação a jovens e um público de menor escolaridade. São estratégias que precisam ser focalizadas nos espaços que frequentam a linguagem mais acessível, na forma de conquistá-los, né, para retomar a vacinação.
3: Especialistas alertam que a queda na cobertura vacinal pode comprometer o Programa Nacional de Imunizações, considerando uma das principais políticas públicas da saúde do Brasil. A orientação é que a população procure a unidade básica de saúde mais próxima para verificar a caderneta de vacinação e atualizar as doses em atraso. As vacinas oferecidas pelo SUS são gratuitas e ajudam a prevenir doenças graves já controladas no país. Sob supervisão de Anderson Mendanha, da Rádio Senado, Joyce Tênis.
5: 10h49.
6: Verônica Estil Sabino surgiu em 1986 com Demais, feita por Zé Rodrigues e Miguel Paiva. Mais tarde voltou com a canção Todo Sentimento, de Chico Buarque e Cristóvão Bastos.

Jobim, Sérgio Mendes e o conjunto Bossa Rio, do programa da TV Excélsio, Dois no Balanço, sob a direção de Miele e Ronaldo Boscoli. Em 2003, a

sucessos do grupo Kid Abelha, lançado no ano de 1984, sendo a música mais tocada no ano. Com o disco, a banda

0: Polícia Federal, Ministério do Trabalho e Câmara dos Deputados.
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3: Assembleia Legislativa realiza sessão solene em alusão aos 100 anos do Centro Acadêmico Clóvis Bevilacqua, entidade estudantil da Faculdade de Direito da Universidade Federal do Ceará. A solenidade atendeu a requerimento do deputado Renato Roseno, subscrito pelos parlamentares de Assis Diniz, Messias Dias e Guilherme Sampaio. O Centro Acadêmico foi fundado em 27 de maio de 1926 e atua na formação jurídica dos estudantes, promovendo debates e integrando a pesquisa e a extensão. O deputado Renato Roseno justifica a homenagem ao Centro Acadêmico Clóvis Bevilacqua.
4: O Centro Acadêmico Clóvis Bevilacqua foi a casa em que muitos de nós começamos a nossa trajetória associativa, de movimento, de ativismo político. Primeiro na representação estudantil e depois ganhando outras dimensões. Ele sempre se posicionou, em um século de existência, ao lado da democracia. Lutou contra o Estado Novo, na década de 30, lutou contra a ditadura civil-militar, inclusive foi fechado. Eu já participei, na década de 90, muito especialmente naqueles anos, digamos, de fortalecimento democrático, logo após a Constituição de 88. E a vida segue. Fizemos essa sessão no sentido de olhar para o passado, mas manter viva a chama para o futuro da luta democrática, da luta da universidade, da Faculdade de Direito, que foi a nossa primeira instituição universitária, nascida ainda em 1903, que foi a semente, inclusive, para a então Universidade do Ceará, na década de 50.
3: Inocêncio Rodrigues Uchoa, primeiro presidente do Centro Acadêmico, foi um dos homenageados na sessão solene.
5: Foi o primeiro centro acadêmico universitário do Estado do Ceará e o centro acadêmico, claro, que tem a sua parte. Sempre foi muito forte, como entidade do movimento social e do movimento estudantil. E eu fui presidente do centro acadêmico, tive essa responsabilidade no ano de 1968, no ano do ato do Estado número 5. Um ano de muitas mobilizações, de muitos conflitos políticos, que terminou com a eleição no dia 13 de dezembro do ato do Estado número 5, que fechou o diretório acadêmico. O fechamento vem em razão do ato. As forças de segurança invadiram a faculdade, invadiram o centro acadêmico, vandalizaram o centro acadêmico. A minha gestão só terminou quando eu passei o bastão, final de 79, ao João Alfredo Teles Melo, que liderava naquele momento a reabertura do centro acadêmico.
3: Kézia Diniz, da Alessi FM.
6: 11:05.
2: Tem que acontecer é de autoria do compositor Sérgio Sampaio, que lançou ao lado de Raul Seixas o álbum Sociedade da Gran Ordem Cavernista. Apresenta Sessão das 10 em 1971. No ano seguinte, lançou a Marcha Rancho, Eu Quero é Botar Meu Bloco na Rua, no Festival Internacional da Canção. Ouça Tem que Acontecer com Zé Cabaleiro.

música que Beto Guedes participou do 5º Festival Internacional da Canção. A composição é

86, o LP Vivendo e Não Aprendendo. O disco vendeu 165 mil cópias e reúne músicas como Flores em Você, de Edgar Escandurra. O primeiro disco do grupo foi lançado em 1983, um compacto com as músicas Gritos na Multidão,

Outros problemas bucais ocasionados pelo bruxismo estão desgastes dentários, fraturas de estruturas dos dentes e perda óssea. Problemas sistêmicos também podem ocorrer, como dores de cabeça, fadiga muscular, rigidez no pescoço, zumbido, entre outros. A cirurgiã dentária

pessoa ingere, como cafeína, álcool ou remédios, podem ter influência

0: constrangimento ou pressão da mandíbula enquanto ela dormia ou no dia a dia. Ficar atento à sua saúde e às pessoas próximas a você pode ajudar na identificação e tratamento precoce. Para ter a garantia de prevenção, consulte o seu dentista com regularidade.
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4: O presidente da Aliança em Prol da Área de Preservação Ambiental da Pedra Branca, Daniel Tigel, reivindicou a suspensão do licenciamento para exploração mineral do Planalto Vulcânico do Sul de Minas Gerais. Ele participou do seminário sobre a exploração de terras raras, promovido pela Frente Parlamentar em Defesa da Soberania Nacional, na Câmara dos Deputados. Daniel disse que a região, forte em turismo e em agricultura, está ameaçada no momento por duas empresas australianas que pretendem adotar um modelo de exploração agressivo para a retirada do carbonato de terras raras. Segundo ele, o modelo é baseado em um ataque químico que levanta material radioativo e consome muita água. O especialista afirmou que os países que estão vindo explorar terras raras no Brasil querem ficar apenas com o refino do material.
5: Austrália, Canadá, Estados Unidos não querem minerar. Eles querem que o Brasil minere e fique com passivo ambiental e eles querem desenvolver o refino. Por quê? Dificuldade no licenciamento ambiental lá. Aqui no Brasil, por outro lado, o licenciamento tem sido feito a toque de caixa.
4: Daniel também criticou o sigilo dos processos de autorização de exploração junto à Agência Nacional de Mineração. Ele sugeriu que o projeto sobre a política de minerais críticos, que está no Senado, seja aperfeiçoado para fortalecer a questão da soberania nacional e aumentar a participação da sociedade nas decisões. O deputado Pedro Kizai, do PT de Santa Catarina, defendeu o projeto que cria a Terra Brás, uma estatal que controlaria a exploração de terras raras com o objetivo de desenvolver a sua industrialização. Ele é um dos autores da proposta.
6: A China, 30 anos atrás, não ganhava a guerra, mas de nenhum produto contra os Estados Unidos e a Europa. Em 30, 40 anos, ela que hegemoniza quase todas as áreas tecnológicas do mundo. É decisão política.
4: Segundo Silvio Costa, presidente da Rede pela Soberania, a China tem um controle estatal de produtos baseados em minerais críticos. Já os Estados Unidos, Japão e Austrália fazem parcerias com a iniciativa privada, mas o Estado exerce sua autoridade sobre a atividade. Da Rádio Câmara de Brasília, Silvia Minhar.
7: 11:24.
8: O trio Sá Rodrigues e Guarabira surgiu em 1971 e compôs uma infinidade de canções. Se notabilizou pela criação do chamado rock rural, em que se mesclavam diversas influências musicais, do rock à música sertaneja. Em 1973, Zé Rodrigues se desligou do trio, que passou a ser o duo Sá e Guarabira, só retornando em 2001, quando gravou ao vivo no Teatro Mares, em São Paulo, o CD e DVD Outra Vez na Estrada. A obra reúne 16 faixas, entre elas o Pupurri que você ouve agora, a 96,7, com Sá, Rodrigues e Guarabira. Casa no Campo, Caçador de Mim, Espanhola.

Sossego é do compositor paraibano Zé Ramalho e foi lançada em disco homônimo no ano de 1978. O álbum reúne composições autorais e com parceiros, a exemplo de Alceu Valença, Lula Cortez e Geraldo Azevedo. Ouça na rádio Alance FM, Zé Ramalho cantando Vila do Sossego.

Serginho começou sua carreira nas rodas de samba em bairros do subúrbio.

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1: Alô, ouvintes da Alessa FM, aqui é Duarte Dias, programador e curador do cinema do Cine Teatro São Luís, convidando você para a nossa programação deste sábado, dia 13 de junho. 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

0: mês, programação especial em alusão ao Dia Mundial do Meio Ambiente, celebrado em 5 de junho. A iniciativa da Alense reforça o olhar para a sustentabilidade com a educação, sensibilização e mobilização pela preservação do meio ambiente e de enfrentamento às mudanças climáticas. Com o tema Um Apelo Global para a Ação Climática, definido pela Organização das Nações Unidas, o Junho Ambiental da Alense reúne atividades voltadas à conscientização ambiental e à promoção de práticas sustentáveis. A iniciativa é coordenada pelo Comitê de Responsabilidade Social por meio da Célula de Sustentabilidade e Gestão Ambiental e contempla ações de educação ambiental, economia circular, saúde, bem-estar e inovação sustentável. O orientador da Célula de Sustentabilidade do Comitê de Responsabilidade Social, Yuri Passos, fala sobre a Feira de Orgânicos, o painel Agir Agora, Clima, Cidades, Sustentabilidade, as exposições educativas e as mostras voltadas à preservação ambiental.
1: A gente já vai começar com a Feira de Orgânicos no estacionamento do prédio sede e, dando continuidade, a gente vai ter um painel no dia 17 falando sobre as mudanças climáticas e as formas como a gente pode fazer para remediar. Além disso, a gente vai ter exposições na nossa sala de educação ambiental, de acervos de instituições que trabalham com a educação ambiental para trabalhar o

0: amostra do Aquasis sobre a vida marinha, em especial com os peixes-bois e as tartarugas que são resgatadas aqui no nosso Ceará.
1: A programação do Junho Ambiental da Alesse inclui ainda a Feira Sustentável, de 17 a 19 de junho, no edifício Senador César Caos, e o Circuito Ambiental Educativo, destinado a estudantes de escolas previamente selecionadas nos dias 23, 24 e 25 desse mês de junho. J. Lacerda, da Alesse FM.
2: 11h44.
3: É tempo de amar. É o nome do disco de Zé Renato, em homenagem à Jovem Guarda, lançado no ano de 2009. O repertório combina todos os elementos que fizeram do gênero um marco da música popular brasileira com registro autoral do artista. Ouça na sua Alesse FM, Coração de Papel, do cantor e compositor Sérgio Reis, numa nova leitura

fortes vozes dos anos 1960. Em 2000, lançou o CD Volume 2, reunindo canções do seu irmão, Max de Castro, e sucessos da década 1960, de autoria de Johnny Alf, Ben Jor e Bernardo Vilhena. O disco teve boa aceitação da crítica. Ouça na Alessia FM Wilson Simoninha cantando Agosto, de Max Castro.

publicação O Sol, em 2017, e lhe rendeu uma certificação de disco de diamante duplo no Brasil e disco de platina em Portugal. O clipe, que somou mais de 65 milhões de visualizações, tornou O Sol a música pop mais tocada nas rádios do país, segundo a revista Billboard Brasil. Na Alessia FM, Vitor Clay cantando de sua autoria, O Sol.

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1: Está em análise no Senado um projeto de lei complementar que permite a destinação de emendas parlamentares voltadas à saúde para atendimentos pré-hospitalares feitos por bombeiros. Em debate na Comissão de Assuntos Sociais, o presidente do Conselho Nacional de Comandantes Gerais dos Corpos de Bombeiros Militares, Coronel Fabiano de Souza, observou que o custeio das corporações continuará sendo feito via segurança pública e que os recursos das emendas da saúde serviriam, por exemplo, para comprar melhores equipamentos de emergência.
2: É a possibilidade de conseguir comprar equipamentos para que cada integrante que presta o serviço hospitalar, pré-hospitalar, lá na ponta, e eles precisam dos melhores equipamentos para poder prover esse serviço. Porque a gente, sem dúvida nenhuma, tem os melhores profissionais para, juntos com o SAMU, fazermos do pré-hospitalar um atendimento digno para a população brasileira.
1: Para o senador Humberto Costa, do PT de Pernambuco, o projeto tem o mérito de reconhecer a importância do atendimento pré-hospitalar feito pelos bombeiros, mas poderá gerar disputas sobre o orçamento já limitado da saúde.
3: A questão central é saber se a ampliação do conjunto de estruturas aptas a receber recursos oriundos das emendas da saúde poderá gerar maior competição por verbas já insuficientes para atender plenamente as necessidades da atenção básica, da rede hospitalar, do SAMU e de outros serviços estratégicos do SUS.
1: A diretora executiva do Fundo Nacional de Saúde, do Ministério da Saúde, Caroline

0: tivemos o aprendizado da época do nosso grupo Harmonia, que era um grupo de samba. Então essa coisa do choro do samba sempre esteve com a gente. E também a nossa veia carnavalesca, depois a gente vai falar dela.
1: Vamos falar sim.
2: A história, né? A história da vida da gente foi numa casa bastante musical. A gente tem que falar dos nossos tios.
1: Nós vamos falar daqui a pouquinho, Virgílio, porque começamos sempre o programa, é sábado, tem a representação na quarta-feira, com música. Nós vamos ouvir então aqui chorinho, samba, carnaval, uma mistura muito boa. Solitário Choro, para abrir aqui o primeiro bloco do Qual é o Tom do Ceará. Vocês que compuseram,
2: compositor, Mário, pode falar.
1: Fala aí, Mário.
0: Esse choro foi o segundo choro que eu fiz, porque o primeiro foi o cadenciado. Há uns 26 anos atrás, aí eu fiz esse choro, esse solo de cavaquinho, que se chama Solitário.
1: Certo, e você quis fazer, já que o nome é Solitário Choro, né?
0: É, porque eu tinha a banda Harmonia, aí a banda tinha parado as suas atividades, e eu em casa com o cavaquinho me senti solitário e botei o nome da música de Solitário.
1: E Solitário, solidão, sempre nos remete ao choro, à tristeza.
0: É, ele é um choro canção, ele é um choro bem lento que remete a esse sentimento.
1: Perfeito. Você falou aí que foi o primeiro, depois veio o cadenciado.
0: Primeiro foi o cadenciado. Sim. E depois, logo na mesma época, em 99, 2000, eu fiz o solitário.
1: Cadenciado também é um choro?
0: É um choro, mas é um choro mais samba.
1: Sim, mais pra cima. Aliás, no chorinho, o Virgílio, César e Mário de

0: cearenses, né, Virgílio?
1: É, somos cearenses, nascemos numa casa bastante musical. Meu pai era carnavalesco, campeão de carnaval. O bloco Meninas do Barulho eram vestidos, os casados vestiam-se de bailarina, minha mãe que fazia as fantasias e ganhava carnaval geral, década de 60. O meu tio Aldo Santiago, César Santiago, meu pai. Meu tio Aldo Santiago, ele era um dos maiores colecionadores de discos daqui de Cera. E o Nireis era muito amigo dele. Então a gente todo dia tinha aquela aula, ele falando pra gente o que é que tocava ali. E o meu tio Otávio Santiago, carioca, que o meu avô era português, ele vivia viajando. E o Otávio Santiago recebeu o título. Ele foi um celesteiro renomado nacionalmente, rádio nacional. Então essa é a nossa veia musical. Então nós herdamos tudo isso, com incentivo, claro, deles. E aí, a partir da década de 80, a gente foi estudando, se preparando, tocando em grupo de samba, até chegar ao Chorinho, no Clube Chorinho. E depois, chegamos até agora, a gente já somos aqui sexagenários, e professores, dois professores do estado. E a gente resolveu resgatar o nosso trabalho. Essa é a nossa historinha musical, por isso que tendo essa veia musical.
0: E nós estamos acompanhando hoje aqui no Qual é o Tom do Ceará. Então, mas vocês, qual o Virgílio ou o Mário de Freitas que canta? Por exemplo, Cansei de Ser coadjuvante. Tem voz? Vocês soltam a voz também, né? Ou só os instrumentos?
2: Cansei de Ser coadjuvante é um choro de bandolim que eu fiz. Questão do músico que passa, fica ali a vida toda só acompanhando. Aí um dia ele quer Cansei de Ser coadjuvante, ele vai ser protagonista. É o nosso caso aqui.
1: É, o Mário compôs esse choro, ainda é instrumental, mas no próximo trabalho ele vai ter uma letra. Eu fiz uma letra pra ele.
2: Então, aí nós vamos ter que na época eu tocava lá no Mercado dos Pinhões. Aí eu tinha um trabalho e eu não consegui veicular o trabalho lá pelo Mercado dos Pinhões. Aí eu disse assim, rapaz, eu tô cansado de ser coadjuvante. Aí eu tava terminando o choro, aí eu botei o nome, Cansei de Ser, mas é Cansei de Ser coadjuvante.
0: Hoje ele é o protagonista, o Mário de Freitas.
1: E pra cantar, Ian, só você falou em cantar, nós dois cantamos juntos, o que tem de cantar. Mas também nós temos convidados, mas não se restringimos a Mário de Freitas, Cavalho.

0: Deus. 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

0: esteve lá em Viçosa do Ceará. Quem não vai para o bairro Benfica, pode acompanhar vocês nas redes sociais, porque 40 anos de uma trajetória, algumas pessoas ainda resistem à tecnologia. Mas vocês estão nos streams, quem quiser conhecer mais sobre o Regional em Família, Mário?
1: Nós estamos no Instagram com o Regional em Família Ceará, tudo emendado, minúsculo, Regional em Família Ceará, e também no YouTube com o mesmo nome. E por falar em plataformas digitais, dois choros, né, meu, o Cadenciado e o Solitário, estão em todas as plataformas com o selo Pro Áudio.
0: Que interessante.
1: Através do nosso amigo Marcílio Mendonça, ele nos deu essa força. Você pode chegar em qualquer plataforma e pedir lá, Mário de Freitas, Cadenciado ou Solitário, você vai ouvir a gravação original, gravada em 2004.
2: E o Regional de Família, só para fechar aqui, ele é um regional muito cultural, ele não toca em barzinhos, né? A gente só se apresenta em festival, nas redes sociais, estamos pretendendo fazer um projeto, vai ser um projeto ensaio aberto, vamos fazer nos condomínios de Fortaleza. Já que é Regional de Família, vamos tocar para as famílias.
0: Claro, e tocar aqui na Alessa FM.
2: Exatamente.
0: Mário de Freitas.
1: E por falar em música premiada, né? O Cadenciado, ele fez parte em 2010 num festival lá da Rádio Universitária. E ele ficou em quinto lugar na categoria instrumental e faz parte de um CD lá de rádios públicas, o Cadenciado.
0: Não tinha como não ter esse mérito todo, né? Fazendo boa música. Eu quero agradecer Mário de Freitas, Virgílio César, a dedicação do tempo de vocês aqui para participar do Qual é o Tom do Ceará. Muito grata mesmo.
1: Nós aqui agradecemos. Muito obrigado pela oportunidade.
2: Agradecer, Nelson Augusto, secretário de Cultura de Viçosa e Mulungu, que está dando uma força para a gente. Agradecer a Dilson Pinheiro, que nos leva também lá para o seu programa Ceará Caboclo. E aqui agora, Ian Gomes, a gente agradecendo pessoalmente, né, porque nós precisamos desse espaço. Nós somos um grupo de espaços culturais.
0: É todo de vocês. Vamos seguir acompanhando.
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Ceará tem apresentação e produção minha, Ian Gomes. Gravação de áudio, Everardo Souza. Finalização, Nabucodonosor Queiroz. Coordenação de programação da Alesse FM, radialista Alex Oliveira. 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Presidente da Assembleia Legislativa do Estado do Ceará, deputado Romeu Aldighieri.

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consolidou nacionalmente o nome e a voz de Ana Carolina. A voz forte da artista mineira consolidou-se com a venda de milhares de discos. Ouça com Ana Carolina, Garganta.

0: 7 minutos.
1: Alexandre Silva de Assis, o Xande de Pilares, integrou por mais de 20 anos o grupo Revelação, que apresentava pagode de mesa tipicamente carioca. Em 2014, saiu do grupo e passou a integrar o quarteto de intérpretes da Escola de Samba Salgueiro. Naquele ano, lançou Perseverança, seu primeiro álbum solo, pela gravadora Universal Music. O disco reuniu 14 faixas compostas por ele, em parcerias com o Serginho

0: promulgação da Lei Tirolipa, visando o reconhecimento da arte cissense como expressão integrante da identidade cultural cearense. A iniciativa também homenageia Everson Fonseca de Lima, o Tirolipa, como símbolo da arte circense do Ceará. O deputado Tomás Holanda é o autor do projeto.
1: O circo, ele é uma cultura inquestionável, não só aqui no estado do Ceará. E por que a Lei Tirolipa? O Tirolipa, realmente, ele levou do Ceará ao Brasil afora a questão do circo, o nome do circo, a cultura que o circo é. Então, estamos trabalhando. Para mim, é essencial a questão da cultura do circo no Brasil. É uma questão que fomenta também a economia do estado do Ceará, a economia do Brasil. Mas, como eu estou olhando aqui para o estado do Ceará, a gente está exatamente valorizando.
0: Kézia Diniz, da Alessia FM.
2: 1:14.
3: O compositor, cantor, arranjador e jardineiro Tom Zé aprendeu a gostar de música ainda pequeno, ouvindo Luiz Gonzaga, Jackson do Pandeiro, samba de roda e os grandes cantores do rádio. Participou ativamente do movimento musical Tropicália nos anos 1960 e se tornou uma voz alternativa influente no cenário musical do Brasil. Em 1970, Tom Zé lançou seu primeiro disco, Grande Liquidação. Na 96,7, ouça Tom Zé cantando Só Solidão, do álbum Estudando Samba,

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Reconstrução é o quinto álbum do cantor e compositor Tiago York, lançado pelo selo independente York Produções, com distribuição da Universal Music. O álbum reúne 13 faixas autorais. Em 2019, foi premiado no Grammy Latino na categoria Melhor Canção em Língua Portuguesa, com a música Desconstrução. Ouça na Alessia FM, Tiago York cantando de sua autoria, Nessa Paz Eu Vou.

pela Paz foi lançada no ano de 1995 pelo grupo Titãs no álbum Domingo. A composição é assinada por Paulo Miklos, Charles Gavin, Sérgio Brito, Nando Reis e Branco Melo. O disco antecedeu o sucesso de vendas que aconteceu com o CD acústico MTV, reunindo as músicas Go Back, Comida e Família. A banda surgiu na década dos anos 1980 em São Paulo. Ouça Pela Paz com a banda Titãs.

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1: Furto ou roubo de petróleo, gás natural e outros combustíveis podem ter pena de 4 a 10 anos de reclusão, segundo um projeto aprovado pela Comissão de Infraestrutura. O texto, já aprovado pela Câmara dos Deputados, segue para a Comissão de Segurança Pública do Senado com parecer favorável de Jaime Bagatoli, do PL de Rondônia.
2: Tem que ter punições mais severas para esses tipos de furto, para esses tipos de roubo, para esse tipo de danos que essas pessoas estão causando, prejuízo econômico e prejuízo ambiental. E para finalizar, quero dizer esse trágico acidente da Ana Cristina Pacheco, de apenas 9 anos, lá em Caxias, na Baixada Fluminense, veio a óbito por uma inconsequência desses bandidos que fazem esses tipos de furtos, esses tipos de roubo.
1: O projeto prevê que a pena vai ser aumentada em 1/3 se o crime for praticado por 2 ou mais pessoas, por ex-empregado ou ocupante de cargo público e quando houver destruição de algum obstáculo. E a pena vai ser aumentada em 2/3 quando o crime causar suspensão ou paralisação das atividades do estabelecimento, incêndio, poluição, lesão corporal grave ou morte. Da Rádio Senado, Márcio Maturana.
3: 1:29.
4: Amores, a canção é de autoria do cantor e compositor Zé Beto Correia e de Paulinho Andrade. É uma faixa do álbum Sotaque Brasileiro, 25 anos de festivais. Seu 11º disco lançado em 2012. O CD comemora, além das premiações, as parcerias realizadas durante sua trajetória. Na 96,7,

sucesso do rock brasileiro nos anos 80 e 90, o Traje a Rigor grava em 2005 um acústico totalmente rock and roll com grandes sucessos da banda e canções inéditas. O lançamento coincide com as comemorações pelos 20 anos do LP Nós Vamos Invadir Sua Praia, apontado como o mais importante disco do rock na década de 80. A música que você ouve agora

3 agentes da Polícia Militar, Polícia Civil e Guarda Municipal de Fortaleza vão atuar na festa. Eles contam com um aliado importante no monitoramento de possíveis ocorrências em eventos de grande público: o sistema tecnológico de câmeras conectadas à Central Integrada de Monitoramento de Fortaleza. O Corpo de Bombeiros vai ter equipes de prevenção e emergência com um efetivo de 72 militares por dia durante a operação. A estratégia inclui fiscalização prévia de estruturas, palcos e equipamentos para garantir a segurança de artistas, trabalhadores e do público. A operação também conta com 7 unidades de combate a incêndio distribuídas em Fortaleza, além de 5 equipes de atendimento pré-hospitalar e 2 unidades de salvamento veicular. De acordo com a Secretaria Municipal de Cultura, a expectativa é de que mais de 50 mil pessoas circulem pelas atividades.

0: Maestro Getúlio Feliciano, o repertório as músicas Canções e Momentos e Canção da América, ambas de Milton Nascimento e Fernando Brandt, e Por Quem Merece Amor, Silvio Rodrigues.
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0: Sete.
1: A música Tô Que Tô é de autoria dos irmãos gaúchos Cleiton e Cledir. A dupla lançou o primeiro disco em 1980, com reconhecimento nacional. Os irmãos gravaram em Los Angeles, Nova York, Lisboa, Paris, Miami e Buenos Aires. Ouça na rádio Alance FM, Tô Que Tô, na voz da cantora baiana Simone, uma das faixas do disco Corpo e Alma, lançado em 1982.

cantor, compositor e violonista cearense Juru Viara integrou a extinta banda de rock Tora Bora e, por volta de 2004, ainda como Tiago, seu nome de batismo, passou a se apresentar sozinho no circuito de bares em Fortaleza, época em que tocava pop rock, rock e MPB. Em 2021, lança seu novo trabalho, Cantiga, reunindo em 7 faixas autorais um passeio do sertão ao litoral por meio da diversidade de ritmos e estilos, tais como chorinho, forró e balada. Ouça na rádio Alense FM, Juru Viara, interpretando Cantiga, de sua autoria.

0: anos. Não quer dizer nem que ele vai pegar 3 anos, porque eu, como delegado, peguei um homicídio qualificado a pauladas em que o rapaz tinha 17 anos e que a juíza podia dar 3 anos de internação, ela deu 1 ano. Ora, isso não é razoável.
1: A proposta que segue para a Comissão de Constituição e Justiça prevê a audiência de custódia no prazo de 24 horas. Também altera atenuantes por idade que diminuem o tempo de prescrição da pena e especifica que o adolescente que atingir a maioridade durante o cumprimento de medida socioeducativa deverá ser transferido para unidade específica e separada dos demais adolescentes e distinta de estabelecimentos prisionais destinados a adultos. Da Rádio Senado, Bruno Lourenço.
2: 1h59.
3: O cantor e compositor cearense Fausto Nilo lançou no ano de 2002 o CD Casa Tudo Azul. No álbum, gravado pelo selo Pão e Poesia, Fausto Nilo interpreta canções inéditas e outras já conhecidas do público. A direção musical é assinada por Cristiano Pinho, com a

brasileiro e, no ano seguinte, no mercado internacional. No repertório, canções autorais e parcerias com Gabriel Moura, Roger, Pierre Ademir,

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3: O São João de Fortaleza segue animando a população da capital cearense, agora nos bairros. Neste sábado, a partir das 18 horas, o Festival Compadre Negro leva muita animação à Rua Valdetário Mota, no bairro Papicu. Às 19 horas, na Praça do Bairro Curió, será realizada a 12ª edição do Curió Junino. Também às 19 horas, a Praça do Conjunto Alvorada, no bairro Sapiranga, será palco do Festival de Quadrilhas do Conjunto Alvorada. A programação inclui a apresentação de quadrilhas juninas, comidas típicas e diversas atividades culturais para toda a família. Robério Lessa, da Alessia FM.
4: 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Bairro Novo Curió, em Fortaleza, ganha sede do Núcleo de Ação pela Paz, o NAPAZ, do governo do Ceará. Com investimento de R$ 1.400.000, o espaço tem 2 andares, salas de atendimento e capacitação, brinquedo à praça e academia ao livre. O foco do NAPAZ é acolher crianças e jovens de 8 a 24 anos com oficinas de esporte, arte e cultura, como karatê, teatro e grafite. Marília Góia, gerente do núcleo, dá detalhes sobre o funcionamento do NAPAZ.
5: Ele será um espaço de acolhimento, de convivência, integração e de articulação entre as políticas públicas e a comunidade. O NAPAZ, ele conta com uma equipe multiprofissional e oferta atividades esportivas, culturais e socioeducativas para crianças, adolescentes, jovens e suas famílias, além de ações de acompanhamento psicossocial e articulação com a rede de serviços do território. A inauguração da sede do NAPAZ do Curió, ela representa mais um passo na consolidação da política estadual de prevenção à violência do governo do Ceará, ampliando a presença do PREVIL nos territórios e criando um espaço permanente para a integração de projetos, serviços, iniciativas comunitárias e estratégias voltadas para a construção de uma cultura de paz.
4: Kézia Diniz, da Alessia FM.
1: 2:16.
6: A cantora, compositora e instrumentista Yaya Vilas Boas lançou Sem Você, música composta durante a pandemia do novo coronavírus e contemplada no projeto Sons da Serrinha, do PS Studio. Filha do também cantor, compositor e instrumentista Edinho Vilas Boas, Yaya representa uma nova geração de músicos cearenses, com uma obra que transita da bossa nova ao hip hop. Ouça na rádio Alessia FM Yaya Vilas Boas cantando Sem Você, de sua autoria.

cantor cearense Davi Duarte gravou À Toa. A música traz a leveza da MPB com influências folk e clima praiano. À Toa faz parte do álbum Palavra Música, lançado em 2022. A canção fala em desacelerar, citando o balanço da canoa e beira-mar. Celebra também a calmaria e a fugacidade do tempo. À Toa foi inspirada na praia de Jericoacoara. Música que você ouve agora com Davi Duarte na Alesse FM.

0: 2005.
1: A banda 1120 surgiu em 2006, mas a ascensão aconteceu em 2013, com a música Pra Você, do baixista Marlos Vinícius. A canção também ficou, em 2014, na nona posição da Billboard Brasil, revista especializada em música. Em sua trajetória, o grupo emplacou mais dois hits no topo das mais tocadas em menos de um ano, Pra Você e Não Vai Voltar. Entre os álbuns lançados, os que mais fizeram sucesso foram A Nossa Barraca, de 2014,

Projetos do Povo, na forma da lei. Instituído no Ceará o

0: presidente negro do Brasil. Ele era vice-presidente do país e assumiu a presidência em 1909, com a morte do titular Afonso Pena. O senador Paulo Paim, do PT do Rio Grande do Sul, relator da proposta que coloca o nome de Nilo Peçanha no livro de Heróis e Heroínas da Pátria, ressaltou as dificuldades enfrentadas pelo político devido ao racismo.
1: Reconhecido como o primeiro e único presidente negro do Brasil, Nilo Peçanha teve durante muito tempo sua origem racial encoberta e minimizada, embora a sua ascendência negra tenha sido reafirmada por pesquisadores e historiadores filhos de mãe negra, foi alvo de crime de racismo, a exemplo da imprensa que apelidou de mestiço do Morro do Coco, em razão dos seus traços negroides.
0: O autor da proposta de homenagem, senador Espiridião Amin, do Progressistas de Santa Catarina, destacou outro feito de Nilo Peçanha.
2: Criou as escolas técnicas federais. É pouco isso, o peso que foi essa decisão, ainda hoje insatisfatoriamente atendida pelo nosso sistema, mas ele foi um pioneiro.
0: Além de presidente da República, Nilo Peçanha foi senador, constituinte em 1891 e ministro das Relações Exteriores. A proposta de homenagem segue para análise da Câmara dos Deputados. Da Rádio Senado, Rodrigo Rezende.
3: 2:32.
4: A música Pétalas, de Herbert Azul e Alceu Valença, foi lançada em 1994 e é uma das faixas do disco Maracatu, Batuques e Ladeiras. A música também faz parte do CD Ciranda Mourisca, lançado em 2009, que o compositor e cantor interpreta canções compostas em 35 anos de carreira. Ouça Alceu Valença cantando Pétalas.

destaque é para os sucessos Viramundo, Luxúria e a regravação de Ternura. Isabela formou-se em canto lírico e sofreu influência das cantoras Simone, Dalva de Oliveira, Elis Regina, Maria Bethânia e a soprano Maria Callas. Ouça na Alessia FM Isabela Taviani cantando Diga Sim Pra Mim.

escritor, compositor e escritor Chico César nasceu em Catolé do Rocha, no interior da Paraíba. Ainda jovem, foi para João Pessoa, época em que participou do grupo de poesia de vanguarda Jaguaribe Carne. Na 96,7 Alesse FM, você ouve o Popurri Mama África de Chico César,

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4: O plenário da Assembleia Legislativa aprovou a criação da Célula de Saúde e Segurança do Trabalho, vinculada ao Departamento de Gestão de Pessoa da Casa. A matéria, de autoria da mesa diretora, altera a Resolução 780, de 2 de dezembro de 2025, que dispõe sobre a estrutura organizacional, os cargos em comissão e as funções de natureza comissionada da Alesse. A segunda vice-presidente da Alesse, deputada Larissa Gaspar, elogia a criação da célula e dos cargos comissionados.
5: É uma iniciativa importante, porque investir na saúde e segurança do trabalhador é fundamental para dar condições dignas de trabalho, para que esse trabalhador esteja bem no ambiente de trabalho. Então, criar essa célula de saúde e segurança do trabalho com certeza

cearense George Hudson, música de autoria dos também cearenses Paulo José e o Shoa Negro. A faixa fala de amor, decepções e traz a molecagem típica do Ceará. George bebe de fontes sólidas da nossa música, como o projeto pessoal do Ceará, Ednardo, Belchior, Amelínia, e também brinca com rock, estilo que podemos encontrar George cantando nas noites de Fortaleza com a banda Altos Versos. Os arranjos contam com a participação de Jamerson Babal. Minha Laia é a cearencidade que você ouve agora na Alessia FM 96,7.

faixa que abre o disco Despertado, cantor e compositor paulista Guilherme Arantes. O álbum autoral, lançado no ano de 1985, reúne as músicas Fã Número 1, Você Faz a Moda, Férias de Verão, Olhos Vermelhos, Estrela Sensual, Gaivotas, o instrumental Pérolas de Neon, além de Brincar de Viver, feita em parceria com João Lucien. Ouça na sua Alessia FM, Guilherme Arantes cantando Cheia de Charme.

0: professores e gestores não possuem um protocolo padronizado para lidar com aquela situação. Mas essa situação pode mudar com um projeto aprovado pela Comissão de Educação do Senado. A ideia é criar essas diretrizes a serem utilizadas em todos os estabelecimentos educacionais do país, como destaca a relatora do projeto, senadora professora Dorinha Seabra, do União do Tocantins.
1: Embora as escolas convivam cotidianamente com situações de racismo, misoginia e outras formas de hostilidade, o que se observa na prática é uma resposta fragmentada, excessivamente dependente da iniciativa individual de professores e gestores, sem fluxos definidos e encaminhamento, registro, acolhimento e acompanhamento. Essa ausência de balizas institucionais gera insegurança para os profissionais da educação, fragiliza a proteção das vítimas e contribui para a subnotificação dos casos.
0: O caso de preconceito deverá ser comunicado obrigatoriamente à direção da escola, a vítima deverá ser acolhida e as autoridades competentes informadas do ocorrido. A autora da proposta, senadora Tereza Leitão, do PT de Pernambuco, afirmou que a situação abrangida pelo projeto ocorre até com certa regularidade no Brasil.
2: Um projeto que nós sabemos que trata de fatos concretos, infelizmente ainda existentes, mas que nós precisamos atuar para superá-los.
0: A proposta, que segue para análise da Câmara dos Deputados, ainda prevê que será constituída uma comissão com integrantes da comunidade escolar para o acompanhamento dos casos de preconceito. Da Rádio Senado, Rodrigo Rezende.
3: 3 e 8.
4: Pianista desde os 18 anos de idade, o cantor e compositor Ivan Lins

disco Canto de Vida, do compositor e poeta Ubiratã Aguiar. O CD conta com participação especial do brasiliense Goya, que faz parceria, interpreta 6 faixas e ainda assina a produção do disco. Ouça na rádio Alessia FM, Goya cantando As Cores dos Olhos.

Você Guardei Amor, lançada no ano de 2009. É uma das faixas do CD Dres, Nando Reis e Os Infernais. O álbum traz 12 músicas inéditas, sendo algumas composições autobiográficas. Destaques para Só Pra Só, Dres e Pra Você Guardei o Amor, com participação especial da cantora Ana Canhas. Ouça Nando Reis cantando Pra Você Guardei Amor.

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2: Olá pessoal, está começando agora o Momento Alcance, o seu programa de dicas rápidas para mandar bem na prova. Hoje o assunto é história e eu vou te contar o que mais cai no Enem e como se preparar na reta final. A primeira dica, foque em temas de história do Brasil. Eles dominam a prova, anota aí. Colonização portuguesa, capitanias hereditárias, açúcar do Nordeste, relação com os indígenas. Sobre independência do Brasil, entenda o contexto e o papel de Dom Pedro I. Sobre a abolição da escravatura, não basta saber a Lei Áurea, é importante entender as lutas dos próprios escravizados. Na República Velha, café com leite, coronelismo, Revolução de 30, sobre a ditadura militar, o golpe de 1964, repressão, a reconquista da democracia na década de 80. Sobre história geral, os temas mais importantes são revoluções industriais e suas consequências no mundo moderno, imperialismo e neocolonialismo, principalmente a partilha da África e da Ásia, Primeira e Segunda Guerra Mundial, causas, consequências, o papel do Brasil. Um tema muito importante é a Guerra Fria e fique atento para temas como corrida armamentista, corrida espacial, a independência da África e da Ásia. Quer uma dica de ouro? No Enem, não basta decorar datas e nomes, você precisa entender os processos históricos, como as sociedades mudaram. Quais os interesses estavam em jogo? Quem se beneficiou e quem foi prejudicado? Sempre pense de maneira crítica. E atenção, os temas sociais e culturais também são cobrados. Então revise movimentos sociais no Brasil, como o movimento operário, Diretas Já, a luta indígena e negra, patrimônio histórico e memória. O Enem adora questões sobre preservação cultural e diversidade. É isso, pessoal. Estudem com inteligência, façam exercícios de provas do Enem anteriores. E lembre-se, história no Enem é interpretar, analisar, refletir. Boa sorte nos estudos e até o próximo Momento Alcance. Eu sou o professor Evaldo Lima, professor do programa Alcance.
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5: Centro de Hematologia e Hemoterapia do Ceará realiza uma programação especial para comemorar o Dia Mundial do Doador de Sangue, comemorado em 14 de junho. As ações acontecem na segunda-feira, dia 15, a partir das 9 horas, na sede da instituição em Fortaleza. A diretora técnica do Hemoce, Denise Bruneta, fala sobre a programação do Hemocentro para celebrar a data.
6: Teremos um café da manhã especial, apresentações culturais e a participação do sanfoneiro Nonato Lima, que vai animar a nossa manhã com muito forró e música regional. Também contaremos com diversas atividades e ações promovidas por nossos parceiros. Será um momento de celebração, reconhecimento e agradecimento a todos que fazem parte dessa corrente de solidariedade.
5: Para se candidatar à doação de sangue, é preciso estar saudável, bem alimentado, pesar acima de 50 quilos, ter de 16 a 69 anos e apresentar um documento oficial com foto. Os menores de idade devem portar o termo de consentimento assinado pelos pais ou responsável legal. O Hemoce possui 2 unidades em Fortaleza e 5 no interior, localizadas nos municípios de Quixadá, Crato, Sobral, Iguatu e Juazeiro do Norte. Além de disso, realiza regularmente coletas externas nos demais municípios do estado. Kézia Diniz, da Alessi FM.
7: 3h27.
8: A música Anos Dourados, de autoria dos compositores Tom Jobim e Chico Buarque, é do ano de 1986. É uma das faixas do LP Passarinho, de Tom Jobim, lançado em 1987, cantada por Chico. Chico Buarque conheceu Tom Jobim em 1966. Os dois foram apresentados pelo produtor Aloísio de Oliveira. Ouça na Alessi FM, Chico e Tom cantando Anos Dourados.

Moraes é do ano de 1966. Fez parte da trilha do filme francês Um Homem, Uma Mulher, do diretor Claude Lelouch. A inclusão gerou uma pequena batalha dos autores pelos seus direitos autorais e, especialmente, pela inclusão dos nomes de ambos nos créditos do filme. Ouça na Alesse FM, Samba da Bênção na voz de Bethânia.

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2: Uma proposta que

0: oferece uma resposta a esses desafios ao incentivar a recuperação e vitalização de seringais nativos, promover políticas sustentáveis de manejo e incentivar a diversificação do uso da borracha e de outros produtos florestais.
1: O projeto segue agora para análise da Comissão de Agricultura. Da Rádio Senado, Patrício Oliveira.
2: 3h40.
3: A música Avesso é de autoria de Jorge Versilo e é uma das faixas do CD Leve, lançado em 2000. O disco tem a participação do cantor e compositor alagoano Djavan, que faz dueto com Versilo na música Final Feliz. A maioria das canções é autoral, com exceção das faixas Apesar de Cigano, de Aladim e Altair Veloso, Quando a Noite Chegar, de Paulo Façanha e Beto Paiva, e Beatriz, de Chico Buarque e Edu Lobo. Ouça na Rádio Alesse FM, Avesso com Jorge Versilo.

livros de Otávio de Moraes, Prateado, Werbster Santos e Valmir Borges, que assina com ela a produção. Com 9 faixas, o álbum traz o samba Estrela Sorridente, em homenagem ao pai dela, Jair Rodrigues, e a canção Roda Baiana, com vocais de Nina Levi, sua filha. Ouça na Alessia FM, na Correria, de Jair Oliveira, com Luciana Mello.

Esse show mostrou um repertório mais eclético.

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2: Assembleia Legislativa do Estado do Ceará participa do 14º Seminário de Gestores Públicos Prefeitos 2026, nos dias 15 e 16 de junho, no Centro de Eventos do Ceará. O encontro é voltado à gestão pública municipal, com a participação de prefeitos, vice-prefeitos, vereadores, secretários, gestores públicos, especialistas e representantes de instituições públicas e privadas, para debater desafios, soluções e perspectivas para o fortalecimento da administração pública. Durante o evento, o Escritório de Desenvolvimento Institucional do Legislativo, órgão vinculado à Diretoria Legislativa da Alesse, apresenta programas e iniciativas desenvolvidos pela Casa. O diretor legislativo, Carlos Martins, dá mais detalhes da participação do Edil.
3: Nós vamos estar com um stand físico, com toda a estrutura padronizada e oferecendo todas as informações desse nosso stand, que é padronizado para o Edil. E como lá também estarão presentes diversos vereadores representando as suas câmaras municipais, esses parlamentares poderão, se direcionando ao Edil, lá receber todas as informações, tirar dúvidas e levar aquilo que a Assembleia tem de melhor do seu portfólio de serviço para serem implantados também nos poderes legislativos municipais.
2: Carlos Martins destaca ainda os serviços oferecidos pelo escritório.
3: Serviços que o Edil oferece vão desde assessoramento na produção legislativa para os vereadores em relação à sua atuação de legislar e de fiscalizar, mas também passa tanto pela questão da estrutura logística, onde nós podemos oferecer iniciativas como a instalação de um PROCON, de uma Procuradoria da Mulher, de uma ouvidoria parlamentar. E esses serviços, na medida do possível e guardadas as devidas proporções, podem certamente ser implantados nessas câmaras municipais. E aí nós oferecemos toda a orientação necessária para isso.
2: A programação contará com a presença de autoridades e especialistas de destaque nacional, entre eles o governador do estado do Ceará, Elmano de Freitas, a presidente do Fundo Nacional de Desenvolvimento da Educação, Fernanda Pacobaíba, o presidente do Tribunal de Contas do Estado do Ceará, Holden Queiroz. Silvio Augusto, da Alesse FM.
4: 3:57.
1: Gonzaguinha, filho do eterno rei do Baião, Luiz Gonzaga, seguiu o caminho da arte iniciado pelo pai.

despontar como artista depois que despertou a atenção de cantores como Milton Nascimento e Caetano Veloso. Ouça na 96,7 Maria Gadu cantando Tudo Diferente.

músico pernambucano Nando Cordel herdou o talento do pai, um comerciante que também era poeta e repentista. Como compositor, Nando escreveu canções que valorizam a cultura pernambucana

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2: O projeto de lei aprovado na Comissão de Segurança Pública atualiza a lei de 2021, que garantiu uma compensação financeira.

0: medida reconhece o papel essencial desempenhado pelos agentes de segurança durante a crise sanitária, quando permanecerem em atividade na linha de frente, garantindo a ordem pública, o cumprimento das medidas de emergência e a proteção da população, muitas vezes expostos aos mesmos riscos enfrentados por outras categorias que já foram amparadas pela legislação vigente.
1: Assim como previsto para os profissionais da saúde, a indenização será paga em parcela única no valor de R$ 50 mil para o profissional sequelado ou para o cônjuge e herdeiros em caso de morte. Há ainda um valor variável de R$ 10 mil por ano restante até a maioridade para cada filho dependente menor de 21 anos ou até 24 anos se estiver cursando o ensino superior. No caso de dependentes com deficiência, esse adicional é garantido independentemente da idade. Rádio Senado, Bruno Lourenço.
2: 4 e 10.
3: A música Espumas ao Vento, de autoria de Acioli Neto, é conhecida na interpretação do cantor cearense Fagner. Também já foi interpretada pelo cantor Flávio José. E agora você ouve com as Chicas, quarteto formado por

Augusto e Paulo Sérgio Valle, Evidências, ganhou projeção nacional ao ser gravada pela dupla sertaneja Chitãozinho e Chororó e seu álbum Cowboy do Asfalto, de 1990, e posteriormente ganhou versões de Bruno e Marrone e do cantor Daniel. Em 2004, a canção marca presença no álbum Fantasia do cantor José Augusto, com participação de Roberta Miranda. Ouça na 96,7 José Augusto cantando Evidências.

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1: A banda Biquíni Cavadão surgiu em 1985. O primeiro LP foi eleito um dos melhores discos de rock de 1986, com destaque para as músicas Timidez, Múmias e No Mundo da Lua. Foi a primeira banda a participar do célebre projeto Pixinguinha. O grupo percorreu o Brasil de norte a sul em turnê, enquanto compunha seus novos trabalhos. Ouça na sua Alessia FM, Vento Ventania, com Biquíni Cavadão, do disco Decivilização, lançado em 1991.

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0: municípios do estado do Ceará participa em parceria com a Secretaria da Diversidade da divulgação do selo Município Mais Diversidade. A iniciativa avalia e reconhece as prefeituras que implementam ações permanentes de cidadania, inclusão social e enfrentamento à LGBTfobia. O presidente da Apresse, Joaci Júnior, espera boa adesão.
1: Primeiramente dizer da grande satisfação em Apresse estar mais uma vez participando juntamente com a Secretaria do Governo do Estado, Secretaria da Diversidade, e reforçar esse convite aos prefeitos e prefeitas que possam aí estar participando do selo da diversidade, inovação da sua secretaria, que não existe política pública sem a participação efetiva dos municípios. E certamente esse selo irá fazer um diferencial para esses municípios que estão desenvolvendo políticas da diversidade para ter acesso a novas políticas, novas ações que possam aí fazer a diferença na vida do cidadão e da cidadã que mora lá nos municípios cearenses.
0: A avaliação será realizada por meio de critérios técnicos relacionados à estrutura administrativa dos municípios, capacitação de servidores, impacto social, monitoramento de políticas públicas e execução de ações voltadas à diversidade. Kézia Diniz, da Alesse FM.
2: 4h25.
3: Agora Sim é o 16º álbum do grupo Roupa Nova, tendo sido lançado em 1999, dando continuidade ao que foi feito em 1995 com novela Hits. Este é o segundo álbum de regravações feito pelo grupo. No disco, a faixa Bem Maior, versão de Aldir Blanc para a música de Dan Fogelberg. Ouça Bem Maior com Roupa Nova.

para São Paulo e atuou como crooner em boates. Depois, integrou os grupos Corrente de Força e Placa Luminosa, animando bailes por todo o Brasil. Ainda nos anos 70, também chegou a gravar em inglês com o pseudônimo de Tony Stevens. Ouça cantar com Jessé.

eu

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0: sanção da lei, o senador Sérgio Moro, do PL do Paraná, que foi relator do projeto no Senado, afirmou que a norma ajuda a combater a atuação de pessoas sem qualificação profissional.
1: De certa forma, vem os anseios da sociedade que cada vez mais tem um apreço, né, pela vida animal, pelos cuidados com a vida animal, para garantir uma proteção contra, principalmente, aqueles que, sem habilitação necessária, muitas vezes acabam exercitando legalmente essa profissão, até realizando, às vezes, cirurgias médicas, veterinárias, com resultados desastrosos. E eu creio que é um avanço importante, tanto para proteger a profissão, como igualmente para proteger, né, os animais, e a gente tem esse grande apreço.
0: A nova lei também busca fortalecer a proteção da saúde pública e da segurança sanitária. Isso porque os médicos veterinários atuam em áreas como o controle de doenças transmitidas entre animais e seres humanos, além da inspeção sanitária de produtos de origem animal. O senador Esperidião Amin, do Progressistas de Santa Catarina, destacou a importância da categoria para a saúde animal e para a economia do país, lembrando o trabalho realizado no combate à febre aftosa.
2: Realmente, a medicina veterinária tem que ser exercida por quem sabe. E eu celebro a importância do veterinário por registrar o seguinte: o meu estado, quando eu estava no governo, em 99, 2000, conseguiu, graças aos veterinários catarinenses e brasileiros, a condição de primeira unidade política da América Latina livre de aftosa sem vacinação. Iniciar esse trabalho que hoje se estende por todo o país, que é considerado livre de aftosa.
0: Antes da mudança, o exercício ilegal da medicina veterinária era tratado apenas como contravenção penal. Com a nova legislação, a atividade passa a receber o mesmo tratamento já previsto para médicos, dentistas e farmacêuticos. Com supervisão de Maurício De Sante, da Rádio Senado, Henrique Nascimento.
3: 4h42.
4: A música Janela Aberta, de Aparecida Silvino e Gilvandro Filho, vence o primeiro Festival de Música da Assembleia Legislativa do Ceará. Com a música, a primeira de sua autoria a vencer um festival, Aparecida Silvino também foi eleita a melhor intérprete. A cantora, compositora e regente lançou seu primeiro álbum no ano de 1992, mas foi apenas em 2001 que ela lançou seu primeiro CD. Presente. Ouça na Rádio Alesse FM, Janela Aberta com Aparecida Silvino.

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5: A Defensoria Pública do Estado do Ceará inaugurou a nova sede do Núcleo de Direitos Humanos e Ações Coletivas, que passa a funcionar no anexo 4 da Assembleia Legislativa, no bairro Dionísio Torres. O equipamento oferece serviços voltados à promoção dos direitos humanos, ao acolhimento de vítimas de violência e ao acompanhamento de demandas coletivas. A titular da Procuradoria Especial da Mulher na Alesse, deputada Larissa Gaspar, destacou a importância da instalação do núcleo na Defensoria Pública.
6: O Núcleo de Direitos Humanos, ele tem uma gama muito grande de acolhimento, de atuações que são realizadas na defesa dos direitos de crianças, na defesa dos direitos das populações tradicionais, povos indígenas, povos quilombolas, na defesa também da educação, das crianças que necessitam de acompanhante especial no âmbito escolar. Então, vai fortalecer com certeza o trabalho que a própria Procuradoria já desenvolve. Contar com a presença do Núcleo de Direitos Humanos nesse mesmo prédio facilita a interlocução, o encaminhamento de casos correlatos, porque quando a gente acolhe também uma mulher vítima de violência, ela não traz apenas questões específicas da violência doméstica. Então, ter a presença do Núcleo de Direitos Humanos, com certeza, vai fazer com que esse processo ele possa ser acelerado, que a gente tenha encaminhamentos mais ágeis e mais abrangentes.
5: Para a defensora pública Mariana Lobo, supervisora do Núcleo de Direitos Humanos e Ações Coletivas, a unidade oferece melhor atendimento, dando prioridade a diversas temáticas.
7: Representa uma expansão dos serviços da Defensoria Pública, uma expansão de um serviço mais especializado, a perspectiva de trabalhar o atendimento às pessoas que necessitam do auxílio jurídico na busca de garantia de direitos. O fato de ser aqui na Assembleia aproxima cada vez mais a Defensoria da Casa do Povo, aproxima a Defensoria do Trabalho das Comissões da Assembleia Legislativa, como forma de a gente somar esforços na potencialização do acesso à justiça a todos os cearenses. O núcleo vem para trabalhar temáticas prioritárias relativas a pessoas com deficiência, questões relativas a, especificamente à assistência jurídica de crianças e pessoas com TEA, questões relativas a pessoas vítimas de qualquer tipo de discriminação. A gente vem atuar também num atendimento mais especializado voltado aos conflitos socioambientais, questões relacionadas a povos tradicionais, questões relacionadas a povos indígenas.
5: No novo espaço, também funciona o grupo de trabalho do projeto Defensoria Verde, iniciativa voltada à justiça ambiental e à atuação junto a movimentos sociais e comunidades impactadas por questões socioambientais. J. Lacerda, da Alesi FM.
4: 4h59.
8: A música Figura é de autoria do compositor e cantor de Goiânia, Orlando Moraes, e do alagoano Djavan. A música foi lançada em 1993 no CD Ímpar. O disco, em sua maioria, é autoral, mas também reúne músicas feitas em parceria com Arthur Maia, Tony Costa e Celso Fonseca. Ouça na rádio Alesi FM, Figura com Orlando Moraes.

1987, o cearense Raimundo Fagner lançou seu 14º disco, Romance no Deserto, que vendeu mais de 1 milhão de cópias. No álbum estão inclusas canções A Sombra de um Vulcão, de Fagner e Fausto Nilo, e Paraíso Perdido, também da dupla, e Deslizes, de Michael Sullivan e Paulo Massadas. Ouça na

é fruto de parceria dos compositores Iggy Pop e Rick Gardner. A versão da letra é de Bozo Barrete e Dinho Ouro Preto, do Capital Inicial, e é uma das faixas do disco homônimo, gravado ao vivo e lançado em 1996. Ouça O Passageiro com Capital Inicial, banda criada na década dos anos 1990.

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1: Em busca de mais segurança no trânsito, a Comissão de Infraestrutura aprovou que painéis eletrônicos nas estradas exibam apenas mensagens paradas ou que durem pelo menos 10 segundos. O autor do projeto é o senador Stevenson Valentim, do Podemos do Rio Grande do Norte, e o relator substituto foi Sérgio Moro, do PL do Paraná.
2: Embora os painéis eletrônicos tenham um importante papel na vida urbana, pesquisas científicas das últimas duas décadas demonstram que eles podem reduzir a atenção dos condutores em relação ao que acontece na via, o que é uma das principais causas de acidentes de trânsito.
1: Esse projeto agora segue para a votação final na Comissão de Constituição e Justiça. Da Rádio Senado, Márcio Maturana.
3: 5 e 14.
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de Amor é uma das faixas do disco Sutis Diferenças, do amazonense Vinícius Cantuária. O compositor trabalhou com Jorge Maltner, Luiz Melodia, Gilberto Gil e Caetano Veloso. Seu primeiro sucesso como compositor

lançada no ano de 1995 pelo grupo Titãs no álbum Domingo. A composição é assinada por Paulo Miklos, Charles Gavin, Sérgio Brito, Nando Reis e Branco Melo. O disco antecedeu o sucesso de vendas que aconteceu com o CD acústico MTV, reunindo as músicas Go Back, Comida e Família. A banda surgiu na década dos anos 1980 em São Paulo. Ouça Pela Paz com a banda Titãs.

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3: Para promover um desenvolvimento saudável e prevenir complicações futuras em recém-nascidos, postos de saúde e maternidade de Fortaleza ofertam o teste do pezinho. A coleta é simples e rápida. O procedimento consiste em uma pequena punção no calcanhar do bebê para obtenção da amostra de sangue. A enfermeira obstétrica da rede municipal, Késsia Cartacho, destaca a importância da realização do exame nos primeiros dias de vida.
4: O teste do pezinho, ele tem um período de coleta, que o ideal é que seja entre o terceiro e o quinto dia de vida do bebê. Ele pode se estender até o primeiro, segundo mês de vida no máximo, para que a gente não perca essa janela de identificação dessas doenças. O teste, ele detecta 6 doenças, entre elas a toxoplasmose congênita, a fenilcetonúria. Então, quanto antes esse exame for coletado, mais precocemente vai ser identificado e tratado de forma adequada esses bebês, evitando possíveis complicações. Quando essa mãe dá entrada na maternidade para ter o bebê, nos partos normais, ela geralmente recebe alta após 24 horas e nos partos cesáreos após as 48 horas. Quando isso por algum motivo não acontece, essa mãe ou esse bebê precisam permanecer na unidade hospitalar por mais tempo, esse teste é coletado dentro da própria unidade onde a mãe teve o bebê. Caso contrário, se esse fluxo ocorrer de forma normal, esse bebê ele vai receber a solicitação do teste e vai procurar a unidade básica de saúde mais próxima ou aquela em que a mãe fez as consultas de pré-natal.
3: Késia Diniz, da Alessia FM.
5: 5h31.
6: Em 2021, a cantora e compositora cearense Regina Quinjo ficou conhecida ao gravar uma releitura do clássico Flor de Mamulengo, de Luiz Fidelis. No ano seguinte, lançou o EP Colho Versos, com Somente Nós, canção dela, Ti Bem Te Vi e Vi Bem Te Vi, que você ouve agora na sua 96,7, na voz de

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1: O álbum Santa Rita de Sampa, lançado em 1997 pela Universal Music, marcou o retorno da cantora e compositora Rita Lee. No repertório, canções em parceria com Roberto de Carvalho, Arnaldo Antunes,

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1: O single Rindo Com Você é o primeiro lançamento de Vanessa da Mata em 2024, após seu disco Vem Doce, lançado em 2023. O projeto rendeu à artista mais uma indicação ao Grammy Latino, na categoria Melhor Álbum de Música Popular Brasileira. Na sua Alesse FM 96,7, ouça na voz de Vanessa da Mata, Rindo Com Você.

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2: 7 de outubro pode ser o Dia Nacional dos Congados e Reinados. O projeto com esse objetivo foi aprovado pela Comissão de Educação do Senado. Congados e reinados são manifestações que reúnem danças, cantos, rituais, cortejos e celebrações populares, principalmente em festas católicas. A escolha da data se dá justamente por ser a data em homenagem à Nossa Senhora do Rosário, padroeira dessa cultura. O senador Paulo Paim, do PT do Rio Grande do Sul, relator da proposta, destacou que essas manifestações estão na raiz da cultura brasileira.
3: De fato, os congados e reinados constituem uma das mais importantes manifestações culturais populares do Brasil, reunindo fé, música, tradição e identidade comunitária em celebrações que atravessam gerações e gerações. Presentes especialmente em diversos estados brasileiros, essas festividades preservam costumes históricos e fortalecem vínculos sociais por meio de cortejos, cantos, danças e celebrações religiosas, que mobilizam milhares de pessoas todos os anos.
2: A autora da proposta, a deputada federal Dandara, do PT de Minas Gerais, ressaltou a importância da medida.
4: O congado é a fé que canta e dança. O congado é a manifestação negra que reúne uma diversidade magnífica, gigante, que resistiu ao longo dos séculos a tantas opressões, a tanto preconceito, a tanto ataque.
2: Os reinados e congados no Brasil são documentados desde o século XVII e estão presentes principalmente no interior do país. O projeto segue agora para a sanção presidencial. Da Rádio Senado, Rodrigo Rezende.
5: 5h43.
6: Cantor, compositor e violonista cearense Robson Medeiros lançou em 2014 o CD Noutro Cais. É conhecido internacionalmente, a exemplo de Portugal, África e França. Participou de apresentações com vários artistas.

grupo foi formado em 1978 por Maurício Maestro, Zé Renato e Cláudio Nuti. Nesse mesmo ano, participou da gravação do disco de Edu Lobo, Camaleão, tendo posteriormente excursionado com Edu pelo projeto Pixinguinha. No ano seguinte, lançou o LP Boca Livre, que vendeu 100 mil cópias. Ouça Toada com Boca Livre.

cantor cearense Valdones lançou em 2005 o CD Anjo Querubim. A faixa título é de autoria do compositor Petrúcio Amorim. O álbum reúne sucessos Jardim dos Animais, Eu Quero Ver Você Dizer Que Eu Sou Ruim e um pupurri que destacamos para você. Ouça na sua Alessia FM, Eternas Ondas de Zé Ramalho, Revelação de Clésio e Clodo, Noturno de Graco e Caio Silvio e Deslizes de Paulo Massadas e Michael Sullivan.

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1: Olá, ouvintes da 96,7 Alessia FM. Estamos chegando para mais uma viagem musical pelas ondas do rádio, celebrando a vida e a música popular brasileira. Estamos chegando para mais um programa MPB na Alessia, programa de número 49.
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1: É, já estamos chegando quase aos 50 programas realizados. É o programa de número 49 do MPB da Alessia. Vamos fazer uma viagem um pouco romântica, mas também com a música popular brasileira de qualidade. Roberto Carlos, Oswaldo Montenegro e Simone, hoje, no MPB na Alessia, com Renato Abreu. A gente celebra hoje, inclusive, o Dia dos Namorados, porque é dia de Santo Antônio. Aliás, no mês de junho, os três santos, Santo Antônio, São João e São Pedro. E aguardem aí o nosso especial de São João, do MPB da Alessia, com Renato Abreu. No nosso encontro de todos os sábados, também você pode ouvir todas as segundas, a partir das 9 da noite,

Bandolins, canção linda de festival, Intuição, Agonia, Se Fosse Resolver, Queria Te Dizer, Foi Minha Agonia. E Drops de Hortelã, que é uma música legal, uma brincadeira, mas que deu certo. Oswaldo, Glória Pires, Drops de Hortelã, Bandolins, Intuição, Agonia,

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0: todos os avisos não vão evitar o que será e será. Simone, pra você.
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bloco 3, 4 e agora fechando o programa. Pão e poesia.

0: Geraldo no próximo. MPB na Alés, com Renato Abreu. Um grande abraço.
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influências de samba, bossa nova, frevo, jazz e funk, sem deixar de lado os elementos de música eletrônica que caracterizam suas composições a partir de 1990. Lançado em 2003, o álbum ensaia um recomeço da parceria com o irmão Paulo Sérgio Vale em Passatempo e Água de Beber. Ouça na Alessia FM Marcos Vale cantando Passatempo, dele e Paulo Sérgio Vale.

música, Camila Camila tornou-se na década dos anos 1980 o hino contra a violência à mulher. A canção faz parte do primeiro disco da banda, Nenhum de Nós, lançado em 1987 e é fruto da parceria dos compositores Ted Correa, Carlos Stein e Sadi Ronlick. Ouça na Alessia FM, Nenhum de Nós, grupo formado em Porto Alegre em 1986,

sobre o bem-estar da mulher é lembrado no Dia Internacional da Mulher, comemorado em 8 de março. Nesta data, as escolas estaduais poderão promover e divulgar informações sobre os direitos da mulher por meio de palestras, seminários, orientações e debates a respeito de temas como saúde feminina, preconceito, violência, inserção no mercado de trabalho e demais temas relacionados ao bem-estar da mulher. A lei do ex-deputado estadual Ferreira Aragão. A mulher vem conquistando muitos espaços em ambientes tradicionalmente ocupados por homens. Mas mesmo com todas essas conquistas, ainda é comum o preconceito e as diferenças salariais impostas pelos empregadores, pura e simplesmente por diferença de gênero. A mulher, quando inserida adequadamente no mercado de trabalho, acaba, por muitas vezes, tendo uma jornada tripla, já que se dedica ao trabalho e ao lar, o que gera, sem dúvidas, estresse e doenças decorrentes do mesmo. Além disso, a violência contra a mulher ainda é um

6,7%.

Retumbante é a faixa título do CD do cantor e compositor cearense Edinho Vilas Boas, lançado em 2014. Edinho começou a cantar profissionalmente em 1996, tocando flauta. Foi premiado em festivais como o de Meruoca, em 2009, Melhor Intérprete, e no Canta Ceará, conquistando o primeiro lugar. Ouça na rádio Alessia FM, Edinho Vilas Boas, cantando de sua autoria a música Retumbante.

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1: Em 1982, a mineira Clara Nunes lançou pela EMI Odeon o LP Nação, o último álbum da sua carreira. No repertório, canções de Aldir Blanc e João Bosco, Chico Buarque, Ney Lopes, Ginga, Sivuca, Ibor Lancelotti e Paulo César Pinheiro. Ouça na 96,7 Clara Nunes e Gilberto Gil cantando Ijexá, Filhos de Gante, de Edil Pacheco.

0: alimentação saudável, um sono reparador e a higiene. Esses são princípios universais de saúde, de bem-estar. Se você é saudável e ativo, você tem muita alegria de viver. E isso, para mim, é uma mensagem assim, que eu, se eu pudesse incutir em todas as pessoas, desde que elas nascem, amem a vida.
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0: precisavam se deslocar até Fortaleza para realizar cirurgias e exames especializados, hoje encontram esse atendimento dentro da própria microrregião. Em poucos meses de funcionamento, o hospital já ultrapassou 1.000 cirurgias, 5.000 atendimentos ambulatoriais e 3.000 tomografias computadorizadas, números que demonstram a grande demanda regional. Nos próximos meses, também ampliaremos o serviço com novos leitos de UTI, ressonância magnética, oncologia e cardiologia avançada.
1: Kézia Diniz, da Alessia FM.
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1: A cantora, compositora, multi-instrumentista e atriz paraibana Lucy Alves, que integrava desde menina grupos regionais, ganhou visibilidade em 2013, ao se classificar em segundo lugar no programa The Voice Brasil, época em que seguiu carreira solo. Lucy Alves lançou em 2020 o single Me Deixa Ser Mulher, dela, em parceria com Gabs e Marcel Souza, que você ouve na sua...

autoria do cantor e compositor Tim Maia. Em 2007, a cantora baiana Ivete Sangalo interpretou a canção ao lado de Samuel Rosa num show no Maracanã. A música é uma das faixas do CD Duetos, lançado pela cantora em 2010. A coletânea reúne 16 duetos que Ivete fez ao longo de sua carreira, de 1999 até 2009. Ouça na sua Alessia FM, Ivete Sangalo e Samuel Rosa cantando Não Vou Ficar.

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3: Olá, ouvinte da Alesse FM. Por cá, professor Edilton do Projeto Alcance, e trago aqui para vocês, nesse momento Alcance, dicas para o Enem. Nós vamos trabalhar assuntos que estão diretamente ligados à nossa prova. Para trabalharmos nesse momento, vamos enxergar a nossa região, vamos dissecar a região Nordeste para que possamos reconhecê-la no momento de avaliação. O Nordeste é dividido em sub-regiões. Nós temos a região da Zona da Mata, que ela compreende do Rio Grande do Norte até o sul da Bahia. Essa região é a mais úmida porque ela recebe os ventos úmidos que vêm do oceano e são barrados pelo Planalto da Borborema. Nessa região da Zona da Mata, ela divide-se em três áreas: a Zona da Mata da Cana-de-Açúcar, a Zona da Mata do Petróleo no Recôncavo Baiano e a Zona da Mata do Cacau no sul da Bahia. Vindo mais para dentro da região Nordeste, nós temos o Agreste. O Agreste é uma região de transição, guarda bem esse nome. O Agreste é uma transição climática, de vegetação, de cultura e de economia. Essa faixa de transição denominada de Agreste, ela vai ali de Mossoró e vai descendo até Feira de Santana, toda a região que é ali cercada pelo Planalto da Borborema. Nós temos, depois do Agreste, a grande região do sertão. Inclusive o Ceará é o único estado que está 100% dentro de uma sub-região. A região do sertão, ela é caracterizada pelo clima semiárido, pela vegetação da caatinga, pela atividade econômica rural mais ligada à área extensiva. Fortaleza é a maior cidade dessa sub-região. Indo mais para próximo da região amazônica, eu tenho o Meio Norte. O Meio Norte, ele é uma zona que compreende o Maranhão e parte do Piauí. Tem uma economia voltada ao extrativismo, uma área que tem uma cultura muito específica ligada àquele ponto. Essas sub-regiões nordestinas, elas encontram identidades diferentes, mas fazem parte de um contexto de Nordeste, um contexto de uma região que tem como característica comum o clima semiárido, a escassez de água, a vegetação de caatinga. Então, o Nordeste, ele tem uma identidade tanto geográfica quanto cultural, mas essa identidade, ela tem classificações internas, as sub-regiões. É interessante que você acompanhe sempre o mapa para identificar essas sub-regiões, ok? Nós somos do Projeto Alcance e estamos junto com você nessa sua conquista do Enem. Nos acompanhe pelas várias plataformas, acompanhe o programa Alcance na rádio, na TV e na internet. Um abraço a todos e vamos para o próximo.
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6: Empréstimos serão

0: empréstimo é no valor de US$ 40 milhões e será destinado a Caxias do Sul, no Rio Grande do Sul. O dinheiro vai bancar o Programa de Transformação Digital e Cidade Inteligente do município. A proposta prevê a modernização de serviços públicos, integração de sistemas e uso de dados na gestão municipal, para beneficiar a educação, segurança pública, meio ambiente e serviços municipais. O projeto também inclui ações de inovação, como a criação de um centro voltado a startups, como lembrou o relator, senador Hamilton Mourão, do Republicanos do Rio Grande do Sul.
1: O projeto ProDigital é extremamente importante, ele tem o objetivo de promover a transformação da administração municipal, incorporando tecnologias inovadoras, um grande incentivo à inovação e ao desenvolvimento econômico, porque prevê a criação de ambientes voltados ao empreendedorismo tecnológico, já é uma realidade naquele município, incluindo um centro de inovação que tem o potencial para abrigar dezenas de startups.
0: Caxias do Sul deverá investir US$ 10 milhões como contrapartida e Fortaleza, US$ 37,5 milhões. Da Rádio Senado, Marcela Cunha.
2: 8h24.
3: A música, uma vez mais, é de autoria dos compositores Felipe Portillo e Blanc. A canção ficou conhecida na interpretação do cantor paranaense de Londrina, Ivo Pessoa. Ivo teve como influência Cartola, Lupicínio, Tom Jobim e Chico Buarque. Ouça Ivo Pessoa cantando

lançou em 2020 pela gravadora Farol Music. 5, um álbum que passa por vários gêneros, da MPB ao soul, do jazz ao samba e a bossa nova. Disco que contou com a participação da cantora Anitta em Fascínio, de João Donato em Quem Disse e de Criolo na música Soprou, dele, Silva e Lucas Silva. Ouça na 96,7 Soprou com Silva e Criolo.

Samba e Soul. Seu Jorge lançou o álbum América Brasil em 2007 no mercado brasileiro e no ano seguinte no mercado internacional. No repertório, canções autorais e parcerias com Gabriel Moura, Roger, Pierre Ademi e Pretinho da Serrinha. Ouça Seu Jorge cantando Samba Rock, de Gabriel Moura e Jovi Joviano.

0: de Eusébio, na região metropolitana de Fortaleza, lança o programa de ações sustentáveis e planejadas com o objetivo de implantar soluções para o trânsito, transporte público, arborização e segurança viária. O documento Eusébio em Movimento reúne estudos técnicos, dados estatísticos e incentivo à participação popular. Entre as novidades propostas estão sistema de bicicletas e patinetes elétricos compartilhados. O secretário municipal de Infraestrutura e Serviços Públicos, Samuel Dias, informa que as ações devem ser implementadas ainda este ano dentro da reurbanização do centro da cidade.
1: Essas ações vão ser compostas por ações de curto, médio e longo prazo. A ideia é que a curto prazo a gente possa tratar, por exemplo, das questões pontuais de mobilidade na cidade, pontos que já começam a apresentar engarrafamento, acidentes de trânsito, pontos que a necessidade de intervenções urbanísticas para dar vez aos transportes não motorizados, como bicicletas, patinetes, implantação de sistemas públicos de bicicletas compartilhadas, são ações de curto prazo. A médio prazo, há a necessidade de reconfigurar os sistema de transporte público, que é gratuito, mas que a gente pode evoluir trazendo melhorias para esse sistema. E ações também de longo prazo, que vão se configurar como as grandes obras que a cidade precisa para melhorar a mobilidade. A ideia é que a gente possa se antecipar às necessidades futuras do município e planejar essas grandes obras de forma integrada, principalmente com as redes de fluxo do governo do estado e do governo federal, e a BR, as CEs que circundam o Eusébio. Sem esquecer que o Eusébio é uma importante cidade que está inserida dentro da região metropolitana de Fortaleza e que precisa se comunicar com as outras cidades, principalmente do ponto de vista de transporte público.
0: O programa prevê também a participação popular, na qual os moradores podem enviar sugestões, opiniões e relatos sobre os desafios enfrentados diariamente no trânsito e na mobilidade urbana do município. J. Lacerda, da Alessi FM.
2: 8h40.
3: O cantor e compositor Tiago York lançou em 2015 o disco Troco Likes. Produzido por York e Alexandre Castilho, Troco Likes foi agraciado com disco de platina. Ouça na Alessi FM, Tiago York cantando Coisa Linda, dele e Léo Pressato.

0: seja, nós temos para receber em torno de 3 bilhões, que nós também teríamos que aplicar essa receita na saúde, na educação, na segurança, e não para cobrir o roubo do BRB.
1: As críticas foram reforçadas pela senadora Leila Barros, do PDT do Distrito Federal, que destacou que a conta para salvar o banco representaria mais de R$ 2.200 por habitante do DF. Já o senador Ariovisto Guimarães, do PSDB do Paraná, defendeu a liquidação do banco e criticou a manutenção de bancos públicos estaduais. Nelson Antônio de Souza respondeu que o BRB tem papel relevante em programas sociais e no atendimento à população do Distrito Federal. Da Rádio Senado, Marcela Cunha.
2: 8h55.
3: Esmeraldas é o terceiro álbum da cantora e compositora Thier, lançado pela Warner Music em 2014. O disco, muito mais pulsante e rock and roll, reuniu faixas autorais, canções de André Wong e a participação do músico Guilherme Arantes. A voz de Thier, ouça na sua 96,7 Noite, de sua autoria.

pública em 1976, quando sua irmã, a cantora e compositora Marina Lima, musicou seu poema Alma Caiada. A canção seria lançada naquele mesmo ano por Maria Bethânia, mas acabou censurada e foi gravada por Zizi Posse no LP Pedaço de Mim. Ouça na rádio Alessio FM a canção 3 de Marina Lima e Antônio Cícero na voz de Adriana Calcanhoto.